0: que ensinamos o Mateus. Foi ele que nos lembrou quem deveríamos ser.
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1: Bem-vindos a mais um motor de busca aqui na antena do posto emissor do Funchal. Hoje, dia 27 de maio, mas do ano de 1937, era inaugurada a ponte Golden Gate. No campo da saúde, destacamos que caminhadas em grandes espaços urbanos ajudam a melhorar o bem-estar. No campo da literatura e da cultura, esta mesma ponte Golden Gate tornou-se um destaque na arquitetura e também no cinema. A personalidade do dia vai para Henry Kissinger, que nasceu neste mesmo dia. E já que falamos na ponte Golden Gate, a curiosidade maior é que ela foi considerada, imagine-se, impossível de construir. E como a ponte também está situada em São Francisco, o destaque musical vai para o Scott McKenzie com a sua música, lá está, São Francisco. E é com esta mesma música que nos despedimos por hoje, com a promessa de regressarmos para mais uma viagem amanhã no posto emissor do Funchal, no seu programa Motor de Busca.

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0: 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Vamos aos temas que estão a marcar a atualidade informativa. O Presidente da República promulgou alterações ao subsídio de mobilidade, mas pede rigor perante fim dos tetos máximos. O assunto está agora nas mãos do Governo de Luís Montenegro. Subida nos custos dos materiais, o novo hospital vai custar muito acima dos 350 milhões de euros previstos. Um jovem casal brasileiro perdeu a vida num acidente com duas motos na noite de segunda-feira na Via Rápida. Já foi promulgada pelo Presidente da República a lei que alterou o subsídio de mobilidade para os residentes na Madeira e nos Açores. O novo modelo foi aprovado por maioria pela Assembleia da República a 10 de abril. O texto final gerou críticas do governo de Luís Montenegro, isto porque a despesa pública poderá disparar. Precisamente porque é eliminado o limite máximo das passagens aéreas com direito a reembolso, António José Seguro admite diversos efeitos, confiando que irão ser alvo de um acompanhamento exigente por parte do Governo. Recordo que no final de abril, o Ministro das Infraestruturas, Miguel Pinto Luz, tinha anunciado a suspensão de todo o processo de revisão do modelo.
1: Estamos profundamente preocupados, mas não estamos com aquela atitude, estaremos cá daqui a uns tempos para ver como é que isto vai correr, que vai correr mal e desejar que corra mal, não. Correr mal é correr mal para os madeirenses e para os açorianos e para os portugueses todos. E, portanto, não estamos nessa atitude. A nossa convicção é que vai correr mal. E os primeiros sinais já são claros sobre isso. A irresponsabilidade, o populismo, a demagogia, a partidarite que liderou toda esta agenda transformadora dentro desta comissão vai ter as suas consequências. Pronto, e as consequências depois têm que ser medidas do ponto de vista político. Agora, não pode ser pedido ao Governo para continuar a negociar com os bancos, a negociar uma plataforma para depois o seu Presidente da República promulgar daqui a uma semana ou duas. Portanto, estamos a aguardar aquilo que é a redação final. E repito, é isso. Não tenho mais nada a acrescentar sobre o tema.
0: Declarações do Ministro das Infraestruturas no final de abril, a aprovação do fim dos tetos máximos nas viagens também preocupou o governo madeirense. É que, ao ser eliminado o limite máximo, com direito a reembolso, o residente pagará sempre um valor de 79 euros e o Estado paga o resto. Nesta altura, é preciso aguardar pela posição do Governo Central, tendo em conta que a lei da mobilidade já foi promulgada pelo chefe de Estado. Uma coisa certa, até que se verifique essa regulamentação, os madeirenses vão continuar a ser penalizados nas viagens de sentido único. O limite estava nos 400 euros, o Governo Central baixou para 200, mas apesar da aprovação do regresso ao valor inicial, ainda nada foi alterado, conforme adianta o agente de viagens Pedro Araújo.
2: Situações de saúde, as viagens dos estudantes, às vezes viagens de negócios que também são agendadas e calendarizadas em cima da hora e que todas elas têm estado muito inflacionadas porque a partir de janeiro, quando se introduziu esta alteração ao modelo, colocou-se aqui um teto de 50% para as viagens de um sentido. O que parece ser uma alteração sem grande importância, mas que na verdade tem um impacto enorme na formulação do preço final. E esse é mais um revés nesta mudança que foi feita em janeiro, não foi corrigida, com graves prejuízos para os bolsos dos madeirenses e dos açorianos.
0: Com quase 6 meses em prática, as mudanças impostas pela República no modelo de subsídio de mobilidade continuam a gerar um rol de críticas. As agências são confrontadas com a apresentação de documentos e mais documentos quando se deslocam aos CTT para efeitos de reembolso das deslocações.
2: Hoje estamos a exigir às entidades a apresentação da certidão permanente das empresas, uma justificação da razão daqueles passageiros estarem incluídos numa fatura daquela entidade coletiva e também, quando não é o próprio, a pessoa que representa a empresa a levantar o reembolso, que é a maioria das situações, tem que haver uma procuração também a acompanhar essa, toda essa documentação. Ou seja, além do bilhete eletrónico, além do documento da companhia aérea que comprova o custo, além dos talões de embarque, além dos cartões de cidadão dos passageiros, temos agora toda esta documentação que está naturalmente a criar ainda mais dificuldades no acesso ao reembolso.
0: A plataforma eletrónica também permanece com limitações, diz este agente de viagens, que o prazo de reembolso é, em média, de 2 semanas. O Ministério das Infraestruturas prometeu que em 2 a 3 dias, após a compra da passagem de avião, o dinheiro pago a mais seria devolvido ao passageiro. 2 pessoas morreram na noite da segunda-feira e uma ficou ferida num acidente envolvendo 2 motorizadas que aconteceu na Via Rápida. As informações mais recentes da PSP indicam que uma das motorizadas transportava um jovem casal brasileiro de 34 e 24 anos. Ambos faleceram. O condutor do segundo veículo ficou ferido. O choque seguido de despiste ocorreu cerca das 22h30, depois do túnel dos Viveiros, como refere Tiago Miranda, o porta-voz do Comando Regional da PSP.
3: Ainda não apuramos as causas completas, mas em colisão um motociclo com outro motociclo. 3 pessoas envolvidas, sendo que de uma moto circulava um casal e esse casal, as 2 pessoas acabaram por falecer no local. O outro condutor do outro motociclo ficou ferido, mas está fora de perigo de vida. Pronto, é assim, as duas pessoas que infelizmente faleceram são ambos de nacionalidade brasileira. Então, é um casal, portanto, um senhor de 34 anos, uma senhora de 24, faleceram no local. Isto foi na Via Rápida, portanto, no sentido Machico-Ribeira Brava, à saída junto às Madalenas. Portanto, passando o túnel dos Viveiros, no sentido da Ribeira Brava, passando o túnel dos Viveiros nessa curva antes da saída para a zona das Madalenas.
0: Ao posto emissor, o porta-voz do Comando Regional da Polícia de Segurança Pública adiantou que as câmaras da via litoral serão determinantes para perceber o que aconteceu. Uma das hipóteses é velocidade excessiva.
3: Os condutores foram projetados na via rápida, e sendo que isso terá causado, infelizmente, a morte do casal que estava num dos motociclos. Poderá ser uma causa associada, eventualmente, a excesso de velocidade, que é natural acontecer nas motos, porque, infelizmente, os sistemas de retenção nos motociclos não existem. E, portanto, qualquer embate com uma moto, mesmo uma velocidade reduzida, vai causar sempre a projeção do corpo. A moto ficará, eventualmente, no local onde despistou-se e o corpo será projetado.
0: As imagens da via litoral poderão ser, digamos, determinantes para a recolha de elementos que ajudem a esclarecer este acidente?
3: Naturalmente. Isso é uma das provas que nós temos, ver o acidente da forma como ele aconteceu e tentar tirar algumas conclusões para o final do relatório, para o processo.
0: A Polícia de Segurança Pública vai investigar mais a fundo para determinar a origem deste fatídico acidente. A via rápida foi cortada nos 2 sentidos para facilitar os trabalhos das equipas mobilizadas para o local. O socorro foi prestado pelos bombeiros sapadores do Funchal e pela EMIR. O Governo Regional assume sem reservas que o novo Hospital da Madeira vai custar muito mais do que inicialmente orçamentado. O investimento ultrapassará os 350 milhões de euros, tudo por causa do agravamento acentuado dos preços dos materiais. A título de exemplo, a unidade do Porto Santo vai custar mais do dobro, recordou Miguel Albuquerque. O concurso relativo à terceira e última fase do projeto ficou deserto. O Governo vai reavaliar e depois lançar um novo procedimento.
4: Uma subida exponencial nos últimos anos aos custos materiais e da mão de obra, e vamos ter que adaptar um novo concurso a esses valores. Vamos fazer uma estimativa, não lhe posso dizer ainda, isso há a ser avaliado, mas só para ter uma noção dos custos, a unidade de saúde do Porto Santo, o seu custo inicial, quando lançámos a obra, era 12 milhões de euros. Vai ser concluída com quase 33 milhões. Portanto, veja, houve um crescimento muito acentuado dos custos da construção, dos materiais e sobretudo também da mão de obra. Não posso dizer que vai custar o dobro. Temos que fazer uma adaptação em função daquilo que são a subida dos custos e temos que ser realistas. E vamos fazer uma avaliação técnica ver, e lançamos um novo concurso, não há nenhum drama.
0: O Governo Regional conta com o apoio da República no financiamento do novo hospital. As duas partes assumem 50% do investimento. E a Madeira conseguiu reduzir a despesa com a compra de combustíveis fósseis no primeiro trimestre deste ano. A poupança de 26 milhões de euros deu-se através do recurso à utilização de energias renováveis. De um modo particular, a hídrica. Miguel Albuquerque falava no âmbito de uma conferência sobre a importância dos gases renováveis na transição energética.
4: Nós temos um conjunto, uma capacidade renovável já assinalável na Madeira. Basta dizer que o primeiro trimestre de 2026 nós poupamos entre quase 26 milhões de euros em fuel, em combustível, devido ao bom funcionamento das renováveis, designadamente da hídrica. Neste primeiro trimestre, e a ideia é termos um sistema misto que, e já está, temos nesse sentido, que possa, por um lado, termos uma garantia de segurança sempre através dos combustíveis fósseis, não podemos prescindir, mas ter uma capacidade de produção acima dos 50% nas renováveis.
0: O Governo Regional promete manter o investimento no setor das energias renováveis, aproveitando verbas comunitárias. De resto, a região poderá avançar com um projeto piloto na área da produção de gás renovável a partir da transformação de resíduos. Mas, de acordo com Miguel Albuquerque, não existe ainda qualquer estudo nesse sentido. O acesso indevido a dados dos utentes de saúde abrange também a Madeira. A Polícia Judiciária adiantou que existem mais de 100 mil vítimas em todo o país. Neste caso, é admitida a utilização de inteligência artificial. O diretor nacional da Unidade de Combate ao Cibercrime explicou que o ataque informático, que permitiu recolher um grande volume de informação, decorreu no espaço de dias. A informação extraída há poucos meses levaria cerca de 3 a obter. Daí que o responsável admita que se tenha recorrido à inteligência artificial, o que para a investigação vai tornar o trabalho mais complexo. A Polícia Judiciária não encontrou indícios de droga na lancha rápida rebocada pelo navio Zaire da Marinha Portuguesa. A embarcação encontrava-se à deriva ao largo da Madeira, concretamente a cerca de 56 quilómetros da ilha, sem capacidade de propulsão e água potável. Um avião da Força Aérea foi empenhado na operação, que teve início na noite de domingo. De acordo com a Marinha, a bordo estavam 5 tripulantes que foram resgatados. Estas lanchas, que atingem grandes velocidades, são frequentemente usadas para o transporte de produtos estupefacientes. A Polícia Judiciária não encontrou indícios e, por isso, os tripulantes espanhóis e marroquinos não foram detidos.

Esta quarta-feira, o IPMA prevê um dia com céu muito nublado, vento fraco moderado de norte e uma descida de temperatura. No Funchal, os termómetros não devem ultrapassar os 20 graus de máxima. E foram as notícias no posto emissor do Funchal. 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
1: Bem-vindos a mais um motor de busca aqui na antena do posto emissor do Funchal. Hoje, dia 27 de maio, mas do ano de 1937, era inaugurada a ponte Golden Gate. No campo da saúde, destacamos que caminhadas em grandes espaços urbanos ajudam a melhorar o bem-estar. No campo da literatura e da cultura, esta mesma ponte Golden Gate tornou-se um destaque na arquitetura e também no cinema. A personalidade do dia vai para Henry Kissinger, que nasceu neste mesmo dia. E já que falamos na ponte Golden Gate, a curiosidade maior é que ela foi considerada, imagine-se, impossível de construir. E como a ponte também está situada em São Francisco, o destaque musical vai para o Scott McKenzie com a sua música, lá está, São Francisco. E é com esta mesma música que nos despedimos por hoje, com a promessa de regressarmos para mais uma viagem amanhã no posto emissor do Funchal, no seu programa Motor de Busca.

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0: agora 7 horas 6 nos Açores. E vamos saber quais as notícias que marcam a atualidade. Sérgio Costa, bom dia.
1: Bom dia. Presidente da Conferência Episcopal Portuguesa apela a consensos sobre a reforma laboral. Menos capacidade de resposta, mais gastos, menos acessibilidade a consultas e cirurgias. Esta manhã olhamos para a sustentabilidade do SNS.
0: E no desporto, João Fonseca, quais os destaques?
2: Bom dia. Madrid on fire esta quarta-feira com José Mourinho no topo da atualidade.
0: Espera-se mais um dia muito quente. Manhã de quarta-feira está com a Renascença. Vamos agora então à edição das com Sérgio Costa.
1: Num cenário politizado e radicalizado, o presidente da Conferência Episcopal Portuguesa apela ao consenso entre os partidos na discussão sobre a lei laboral. Em entrevista à Renascença, Dom Virgílio Antunes pede equilíbrio aos deputados.
3: Tenham em conta aquilo que é o bem de quem trabalha, o bem das famílias e depois, com certeza, o crescimento de um país. Eu não falo de linhas vermelhas, mas eu acho que está tudo muito politizado, radicalizado, e nós não podemos politizar as questões fundamentais para a sociedade e para as pessoas e para as famílias. Tem que chegar a consensos e a acordos. O bem maior de todos e de cada um, essa é que é a regra.
1: O presidente da Conferência Episcopal Portuguesa alerta para o risco de aumento dos conflitos sociais. O também bispo de Coimbra diz que o país não pode viver em guerrilhas inúteis e discussões estéreis, quando a realidade da pobreza continua a revelar números preocupantes. Notas essenciais desta entrevista a Dom Virgílio Antunes para desenvolvermos esta manhã na Antena da Renascença e que pode ler em rr.pt. Praticamente todo o país com temperaturas acima dos 30 graus. Em algumas zonas os termómetros poderão mesmo aproximar-se dos 40, a exceção é o Algarve, que contudo é a região com risco mais elevado de incêndio. Só mesmo o extremo sul do continente escapa ao aviso amarelo do Instituto do Mar e da Atmosfera. Às temperaturas elevadas junta-se chuva e trovoada em distritos como Bragança, Guarda, Vila Real e Viseu, como adianta a meteorologista Patrícia Gomes.
4: Apesar do tempo quente, está previsto um episódio de instabilidade atmosférica, portanto aumento de nebulosidade a partir da tarde, com ocorrência de aguaceiros, trovoada, aguaceiros que poderão eventualmente ser sob a forma de granizo e também em alguns locais poderão ocorrer também rajadas fortes de vento.
1: A atual onda de calor deverá prolongar-se pelo menos até amanhã. O cenário leva a que mais de metade do país esteja sob risco elevado, muito elevado, o máximo de incêndio. Faro é a região mais preocupante. E a Unidade Local de Saúde do Algarve diz que a decisão de não receber uma grávida de 37 anos em trabalho de parto foi adequada. O Hospital de Faro garante que o caso não era grave, aponta ainda que o serviço estava condicionado na passada sexta-feira, pelo que apenas admitia urgências internas ou casos referenciados pelo INEM. Em causa está uma notícia avançada pela SIC Notícias sobre uma grávida em trabalho de parto e que acabou encaminhada para Portimão. O Papa apela ao apoio humanitário a Gaza, condena ainda as agressões contra ativistas. Leão XIV alerta para a necessidade de apoiar a reconstrução de um território onde o povo continua a sofrer.
5: É necessário fazer um novo apelo com respeito aos direitos humanos de todos. Infelizmente, o povo de Gaza ainda não recebe ajuda humanitária. Isso está a provocar protestos e dificuldades também nas ações daqueles que participaram na guerra. Eu gostaria de renovar isto. Não é um convite, é um apelo a todas as autoridades para assistirem e acompanharem o povo de Gaza, ajudar já a começar a reconstruir. O povo está a sofrer. Ainda sofre muito.
6: A começar a reconstruir, o povo está sofrendo, realmente ainda sofre tanto.
1: Palavras do Papa Leão XIV nas últimas horas em Castelo Gandolfo. Israel confirma ter assassinado o novo líder militar do Hamas em Gaza, Mohamed Odeh. Tinha assumido o cargo há apenas uma semana, depois da morte do antecessor, no ataque israelita. O governo de Netanyahu assegura que irá continuar a perseguir todos os envolvidos nos ataques de 7 de outubro de 2023. Porto, João Fonseca, José Mourinho pode ser anunciado esta quarta-feira em Madrid.
2: E com o Benfica à espera, a movimentação hoje será grande na capital espanhola, com os dois candidatos a apresentarem oficialmente as suas candidaturas. Henrique Riquelme às 11 desta manhã, Florentino Pérez mais tarde, às 18 horas. O treinador português pode ser bandeira eleitoral do ainda presidente. As eleições já foram oficializadas para 7 de junho no Real Madrid. Apontado à luz continua a ser Marco Silva, que amanhã estará no auditório da Renascença para a quarta conferência Bola Branca, sob o tema As Excelências referência no futebol. Ontem, Giovanni Kende despediu-se dos Leões a caminho de Londres e do Chelsea. O jovem não segurou emoção na entrevista à Sporting TV.
7: Como é que seria, né? De sair de um clube que me deu praticamente tudo. Ajudou não só a mim, mas também a minha família. E para mim, obviamente, que vai ficar sempre na minha cabeça o que fizeram por mim. Não tenho como agradecer ao Sporting.
2: Giovanni Kende, mais um jovem internacional sub-21 a caminho da Premier League. Exemplos de excelência.
0: O Desporto na Renascença com João Fonseca. E nesta manhã, Sérgio, olhamos para a sustentabilidade do SNS. Em que estado está o Serviço Nacional de Saúde?
1: Está com menos capacidade de resposta, com mais gastos e menos acessibilidade a consultas e cirurgias. São os pontos fracos do SNS, de acordo com o Índice de Sustentabilidade da nova IMS, e que hoje é apresentado. Pedro Simões Coelho admite que a situação piorou em vários parâmetros, com destaque para a redução da acessibilidade técnica, o que revela problemas ao nível de consultas, em tempo de quadro e gestão de listas de espera.
8: Desde pelo menos de 21 que víamos sistematicamente um crescimento da atividade, e este ano temos este pequeno ajustamento, e que é visível tanto ao nível dos cuidados primários como dos cuidados hospitalares. A despesa voltou a crescer acima dos 9% nominalmente, continua a crescer a um ritmo muito superior à atividade. E depois a acessibilidade, já sabemos que é um dos calcanhares daqueles do sistema, mas este ano a acessibilidade técnica, medida por um conjunto de indicadores, como sejam consultas em tempo adequado, inscrições em listas de espera, etc., teve uma descida significativa de 3 pontos, e este ano baixou mesmo daquele limiar dos 50 pontos e está com um índice que é inferior a 48 pontos.
1: E também a sustentabilidade financeira levanta preocupações. Para se perceber, Ana, a despesa continua a crescer a um ritmo superior à atividade, com aumentos acima dos 8% em termos reais, o que a longo prazo não é sustentável para o sistema.
0: E já agora, não há aspectos positivos?
1: A qualidade dos cuidados mantém-se muito elevada, é o principal ponto forte do SNS, juntamente com a capacidade de prevenção, que pela primeira vez foi medida e com resultados muito positivos.
8: Mais de 70% dos utilizadores do SNS referirem ter realizado pelo menos uma ação de prevenção no último ano, dentro das quais se destaca naturalmente as análises clínicas de rotina, as consultas de rotina, os check-ups ou outros exames diagnósticos escritos para controle preventivo. Mas de sublinhar que todos estes eventos que aqui estou a referir são eventos exclusivamente efetuados de um ponto de vista preventivo, o que é de facto, eu diria, uma nota muito boa do ponto de vista do sistema.
1: Pedro Simões Coelho, essencial do Índice de Sustentabilidade do Serviço Nacional de Saúde, que hoje será apresentado. A fechar, a indicação de que a Azai deteve 6 pessoas por especulação de venda de bilhetes nas redes sociais para o concerto de Bad Bunny, exatamente. Pois. Segundo a Autoridade de Segurança Alimentar e Económica, os ingressos estavam à venda com valores muito acima do custo inicial, facial, com margens especulativas a oscilar entre os 120 e os 410 euros cada um. Portanto, há muita gente a lucrar de forma indevida, e 6 foram detidos. Percebemos que não foi a Inês, porque a Inês foi lá só para ver o concerto e está aqui.
0: Sim. Portanto, não tivemos de ir buscar lá ajuda.
1: Não fez as neiras.
0: Desta vez não fui eu.
1: Desta vez, ok. Mas traz muito para contar sobre Bad Bunny, certamente.
0: É, vem só coisas boas.
9: A sério? Ai, que bom! Que vamos sorte!
0: Até já, até Sérgio. Já. Há mais notícias no site da Renascença.
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0: hoje é um novo dia. Eles são dois nomes maiores de uma vaga nova de música nacional, Agir e os Amor Eletro, de Marisa Liz. Porque hoje é um novo dia. 18 minutos depois das 7 da manhã, bom dia. Que tenha descansado o suficiente, agora é tempo de arregaçar mangas e ver o que é que tem para si guardado esta quarta-feira, 27 de maio de 2026. Dizem que de véspera a festa é rija, ou costuma ser rija. Bom, amanhã temos festa, não é? Amanhã temos aí o aniversário do PEF, mas tudo a seu tempo. 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E o IPMA, o que é que nos reserva para esta quarta-feira? Céu em geral pouco nublado, vento fraco e uma ligeira descida na temperatura para a nossa capital. Quanto ao estado do mar, costa norte, ondas de noroeste com metro a metro e meio. Na costa sul, as ondas do quadrante sul inferiores a um metro. E quanto à temperatura da água do mar, mantém-se 20, 21 graus. Afinal de contas, a primavera continua a ser aquilo que sempre foi, não é? As flores já estão aí prontas também para nos dar aquele perfume logo pela manhã e os passarinhos também fazem ali todo o seu chilrear, dando-lhe assim os bons dias. Máxima prevista para hoje, quarta-feira, meio da semana, 21 graus Celsius.
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0: Arranque então para uma ótima quarta-feira, lado a lado com o seu posto, emissor do Funchal, Canal 2, 92 FM. Pode espreguiçar-se à vontade. É um novo dia, é o nosso fado. Outros fados.

Enquanto vai abrindo os olhos e pensando num plano eficaz para esta quarta-feira, passou por aqui a aniversariante Ivete Sangalo com Beijo de Hortelã. Mas já lá vamos. Hoje celebra-se o Dia Mundial dos Meios de Comunicação e, naturalmente, que nesta quarta-feira vamos dando também o toque essencial para que este arranque de um novo dia lhe seja benéfico para si e também para os seus planos e também para os seus. Se hoje é o dia do seu aniversário, pronto, então a festa está completa praticamente, não é? Um feliz aniversário em nome de toda a equipa PEF. Desejamos naturalmente que esta data se repita por muitos e bons anos, com saúde, com alegria, enfim, com tudo aquilo que lhe faz sentir bem. Já agora fomos aqui a pesquisar. Isto é assim, quem não tem nada que faça tem que pesquisar, não é? E então encontramos aqui aniversariantes bem conhecidos de todos nós. Já a referi, em 1972, e não vou dizer a idade dela, Ivete Sangalo dava o seu primeiro choro. A cantora brasileira, mais do que conhecida, é um habitué das rádios e da televisão. 3 anos mais tarde nascia o chefe de cozinha britânico James Olivier. Em 1979 nascia Vítor Fonseca, cantor e ator português. Pois, não está a ver quem é. Se lhe disser que é o Cifrão, pronto, já lá chegamos. Ele também tem veia portuguesa. Lucenzo nascia em 1983, o cantor francês que tem uma costela portuguesa, o grande impulsionador de um estilo de música que andou por aí, de Kuduro. Exatamente. Continuamos em Portugal. Às vezes temos e é assim. Em 1993 nascia Sara Correia, quem não já ouviu falar nela, e quem é que já não ouviu falar em João Cancelo? É um dos bons portugueses que integram a equipa nacional portuguesa que vai disputar o Campeonato do Mundo de Futebol nos States. O João Cancelo é também aniversariante, nascia neste dia em 1994. 5 anos mais tarde nascia Daniel Bragança e continuamos no futebol e continuamos em Portugal. É um dos capitães do Clube Sport, aliás, do Sporting Clube Portugal, também está de parabéns. E é assim que pomos para já um ponto final, mas não pense apenas que são apenas estes aniversariantes, eles são aos milhares neste dia 27 de maio, mas pronto, o nosso tempo é curto e escolhemos apenas que os mais famosos.

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Dia, bom dia, boa quarta-feira, 27 de maio, é assim, senhor, o 92 FM, posto emissor do Funchal. Já ultrapassamos as 7h30 da manhã, cuidado não se atrase, no entanto, cuidado com os excessos de velocidade. Sabe tão bem quanto nós que nem sempre a coisa resulta da melhor forma, por isso vá com calma, tranquilo, espreguice-se à vontade, está por aí a nascer um dia fabuloso, mais um. Está fresquinho, assim, um fresquinho assim meio de leve, mas a máxima hoje sobe até aos 21. Penso que vem um pouco mais acima, mas... 21.

0: Ela tem centrado as atenções do público em geral e dos seus fãs, naturalmente. Bonnie Tyler a passar uns momentos menos agradáveis, a hospitalizada que ainda está, tentar, pelo menos, a lutar contra a favor da vida para que dias melhores possam chegar. Bonnie Tyler e este The Best, para trás ficam os Dr. Hook, mas numa não, duas grandes recordações que fomos buscar também neste acordar para quarta-feira, dia 27º do mês 5. É a última quarta-feira deste mês, o mês de maio. Um mês bom, um mês ambicioso, um mês que não vai terminar sem, naturalmente, falarmos do aniversário PEF. É já amanhã, durante o dia inteiro, que vamos trazer vozes que se identificam de uma forma ou de outra com o posto emissor do Funchal. Vamos trazer recordações, vamos trazer também bons momentos e, acima de tudo, fazer relembrar que num ápice, num abrir e fechar de olhos, passaram 78 anos. Mas o aniversário é amanhã, não vale a pena dar os parabéns hoje, mas se quiser pode entrar, por exemplo, no Facebook do posto emissor do Funchal e deixar também a sua opinião, deixar os seus parabéns, deixar as suas recordações que tem também da sua rádio. Para além do Facebook, temos aí o WhatsApp com o 9363-63970, é a linha direta para as suas opiniões ou sugestões, estamos sempre à espera delas. E em pef.pt pode ouvir, se por acaso perdeu ou esqueceu de ter ouvido os nossos programas ontem, nomeadamente os Maravilhas e também o Energia de Mudança. Energia de Mudança que naturalmente tem aí algo que, se procurar no Facebook, vai encontrar uma votação para um programa de excelência liderado aqui pelo Gilberto Dias. 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
0: Estamos aí a 18 minutos das 8. Daqui a pouco vamos à estrada para saber como está o trânsito ou parte dele antes das 8 da manhã. Ainda temos um pensamento do dia. E agora temos André Sardé.

0: Que grande feitiço este de André Sardé, que fomos até o início dos anos 2000 buscar este grande, único, um dos temas mais bonitos do André. Estamos aí a 3 minutos das 8 da manhã, trânsito já se vai intensificando. Desde quem vem ali da zona leste, do túnel da Abogaria, vai chegando um pouco mais de trânsito e de paciência. Afinal de contas, ela tem que andar, não é? Tem que estar ou no ponto quase limite para que você faça a sua viagem o mais tranquilo possível. E a verdade é que desde que o túnel da Abogaria, que vamos tentando, através do mapa da Via Litoral, deixar aqui as notas de trânsito, com o trânsito a ficar exatamente congestionado, lançando aqui desde este túnel até mais ou menos ali junto, aqui, aliás, passando um pouco aqui a zona da Cancela, ali daquela rotunda da Cancela, o nó, melhor dizendo, é congestionado que já está, não sendo novidade. A verdade é que todos os dias encontramos assim este cenário. É mais do que normal, vai chegando aquela hora também em que tudo começa a ficar um pouco mais apressado. Mas atenção, a pressa por vezes sabe tão bem quanto nós que nem sempre é amiga da perfeição. Por isso mesmo, conduza com precaução, segurança máxima. Não falhe aí por si, pelos seus e também pelos outros. Quem vem ali da Zona Oeste, coisas habitualmente não tão congestionado, com algum trânsito, é certo também, mas, acima de tudo, faça também por ter uma condução na defensiva, com prioridades e, claro, cuidado com o pezinho no acelerador, por vezes nem sempre corre assim tão bem quanto desejamos. São, acima de tudo, as dicas essenciais para que você arranque com uma ótima quarta-feira. Chegar ao seu destino com aquele ar de satisfação. Consegui, correu tudo bem e agora é só desenvolver o trabalho para o qual somos pagos.
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4 minutos, separam-nos agora das 8 da manhã. Bom dia, este é a companhia do seu posto emissor do Funchal. Depois das 8, temos logo a abrir a hora, nada mais, nada menos do que uma opinião conta, absolutamente essencial para abrirmos a parte 2 do Acorda com o melhor. E ainda temos mais duas coisas para lhe dizer. Depois das 8, ainda digo-lhe que tem boa música, ainda escolhida a dedo, e antes que as 8 se ouçam, ali, por exemplo, no Relógio da Sé, deixo-lhe o pensamento do dia. E o pensamento do dia hoje diz o seguinte: que cada um dê conforme julgar bem na sua consciência e não chore aquilo que dá, nem dê de má vontade, pois quem dá com alegria agrada a Deus. Ora, aqui é um dos pensamentos que trouxe para hoje. Afinal de contas, já ouvimos isto há tantos anos, tantos, que de volta e meia convém sempre recordar que hoje é o dia. Amanhã também, mas primeiro hoje.

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1: Há dias em que a política parece um labirinto construído pelos próprios adultos para se perderem lá dentro. Discursos que se atropelam, indignações de bolso, algumas guerras de microfone, estratégias que duram menos que o intervalo de um telejornal. E depois aparece um miúdo de 9 anos, Mateus Botelho Montepegado, é assim que ele se chama. 9 anos, secretário da mesa por um dia e, sem perceber, professor de todos nós. O país inteiro viu o seu vídeo, um menino pequeno demais para uma cadeira grande e grande demais para o momento. Não trouxe dossiês, não trouxe frases ensaiadas, não trouxe a arrogância de quem acha que já sabe tudo. Trouxe apenas uma coisa, muito mais rara naquele hemiciclo, o sentimento de pertença. Disse que estava impressionado, disse ainda que era uma honra, disse ainda mais que todos ali estavam a representar bem os seus cargos. E com isto, desmontou em segundos o teatro cansado da política adulta. Porque o Mateus fez aquilo que em ciência política descrevemos, mas que raramente vimos ao vivo. Reconstruiu o sentido do serviço público. Não o serviço público como slogan, mas como gesto. Não como carreira, mas como responsabilidade. Não como palco, mas como a casa comum. Enquanto muitos outros transformam a política num ringue, o Mateus devolveu-lhe aquilo que ela deve ser, um lugar de cuidado. Enquanto tantos se especializam na arte de dividir, ele lembrou a arte mais difícil, a de convergir. Enquanto se discute quem fala mais alto, ele mostrou que às vezes basta falar a verdade. E é aqui que a política torna-se incómoda, porque a simplicidade dele expõe a complexidade artificial que às vezes criamos. A política não está em crise por falta de ideias, está em crise por falta de autenticidade, por falta de humildade, por falta de memória do essencial, em que a democracia é um serviço e não um espetáculo. O Mateus não fez um discurso político, fez uma masterclass política. Mostrou que o poder não se mede pelo volume da voz, mas pela clareza da intenção. Que a autoridade não nasce do cargo, mas sim do exemplo. E que o futuro, esse território onde ele vive e nós apenas visitamos, exige mais verdade do que estratégia. Talvez seja este o maior ensinamento daquele momento. Num país cansado de ruído, a voz mais pequena foi aquela que mais se ouviu. E não porque gritou, mas porque disse algo que já não estávamos habituados a ouvir. O que é possível estar na política com espanto, com gratidão, com sentimento de missão. E no fim, ficamos todos, mesmo todos, com a mesma sensação. Não fomos nós que ensinamos o Mateus. Foi ele que nos lembrou quem deveríamos ser.
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1: 9 minutos depois das 8 da manhã, bom dia, tão simples quanto isto, ligar o seu rádio, pode ser à moda antiga, pode ser à moda mais moderna, que é só um clique e já está num mundo sem paralelo, que é como quem diz, já está com o posto emissor do Funchal, Canal 2 FM, estamos aí prontos e especificamente para lhe dar os bons dias, bom dia de trabalho, bom dia de descanso, boas férias, sem ponta de inveja, a sério, os nossos avanços hão de chegar por aí um dia destes, mas sem pressa. Tranquilo, de sorriso nos lábios, estamos aí prontos para receber uma quarta-feira e o sol já está aí, já lhe está também a fazer a vénia devida para que esta quarta-feira seja um dia absolutamente extraordinário e em véspera de festa. Não há outra maneira de dizer bom dia.

Pedro Mafama a abrir a parte 2 de Acorda aqui no PEF nesta bonita quarta-feira. A cidade já se vai inundando de gente sorridente, de gente barulhenta também, mas faz parte de todos os dias acordarmos. Se acordarmos e ficarmos mudos, bom, a coisa aí é que é pior. Bom, através do PEF pode entrar em contato connosco através do WhatsApp 93636370, do Facebook, veja o que é que anda por ali. Quem sorri, quem diz algo de interessante e importante, está lá já assinalado que amanhã é dia de aniversário PEF, por isso são tantas e mais do que muitas as curiosidades. Mais uma curiosidade para quem não conhece, desconfio que haja alguém assim. 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E este finalzinho de maio é dia romba. Primeiro, temos amanhã o aniversário PEF, depois no próximo dia 30, que é como quem diz, no próximo sábado, temos aí as equipas de Nossa Senhora que realizam a sua peregrinação anual ao Santuário de Nossa Senhora de Fátima, no Cabo Girão. O encontro será por volta das 20 horas, com início na subida para a capela. Meia hora mais tarde inicia-se o terço, seguido da Eucaristia presidida pelo Bispo do Funchal, Dom Nuno Brás. Um momento este de fé, oração e comunhão, aberto a todos os casais, famílias e amigos que desejam orar pela paz no mundo, e bem que andamos a precisar para que cada vez mais tenhamos paz bem necessária para continuarmos assim o nosso caminho. Como não podia deixar de ser, não seria necessário dizer, mas já agora, como diz o outro, já que estamos aqui, é transmitido pelo posto emissor do Funchal, claro, não haveria maneira de poder escapar também a este grande acontecimento que vai unir dezenas e dezenas de famílias, centenas de pessoas de vários pontos da ilha para orarmos pela paz do mundo. São nada mais nada menos os melhores momentos da vida. Acredito, não digo isto apenas simplesmente para ficar bonito, é aquilo que é, e as equipas de Nossa Senhora já há anos, há décadas, que andam a lutar exatamente pela paz na família, pela paz no mundo.

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Boa viagem, são 8h20 nesta manhã de quarta-feira. Daqui a pouco, 8h09, temos diretamente do nosso departamento de informação com o Paulo Figueira, temos o Madeira em notícia. Para já, um pezinho de dança, que tal?

De sucesso em sucesso, de recordação em recordação, vamos passando a pente fino esta manhã de quarta-feira. Espero que esteja bem disposto e animado e pronto também para fazer desta quarta-feira um dia especial para si, naturalmente com os seus planos, o que já está por aí a magicar, o que já está por aí a ferver, para que desta quarta-feira saiam daí bons momentos. Bom, não se pode dizer que tenham sido bons momentos, pelo contrário. Aconteceu um acidente aqui por volta das 8 da manhã, na Via Rápida, à saída da Via Rápida na zona da Alforra, antes do túnel da Alforra, no sentido Machico-Ribeira Brava. Esta hora é a única indicação que existe, tendo o acidente ocorrido um pouco antes das 8 da manhã e que está naturalmente a condicionar fortemente o trânsito, que já tem praticamente 2 km de congestionamento. No resto das vias, nas restantes vias e acessos, o trânsito decorre dentro da normalidade, que é normal e possível numa manhã, por exemplo, de quarta-feira. Para além deste pequeno, não se sabe bem mais informações, deste percalço, deste incidente, o resto do trânsito vai andando tranquilamente, com um pouco mais de limite, com um pouco mais de paciência. É verdade que é tudo aquilo que é necessário para chegar a bom porto, em qualquer que seja a sua circunstância. Ora, recuamos até 1988. Ainda ninguém sabia quem era esta menina. Até que daqui para a frente, hoje já não há quem não a conheça. Recordo agora.

Está, ou fez o mês passado, 38 anos que o mundo assistiu a esta grande interpretação e à vencedora do Eurovisão da Canção, na altura em Dublin, em 1988. Foi a primeira, digamos assim, a aparição de Céline Dion e este Ne Partez Pas Sans Moi foi a vencedora do 33º Eurofestival em Dublin, na Irlanda. E agora ultrapassamos com a Céline, ultrapassamos as 8:30 da manhã. Boa viagem, bom pequeno almoço. Se ainda tem dúvidas para o seu almoço, não nos pergunte. Dê largas à imaginação. Está quase a chegar o Madeira Notícia aqui no PEF. Bom dia.

tudo opostos ao som dos Desert para deixarmos entrar em estúdio o Paulo Figueira. Está aí a chegar nada mais nada menos do que o Madeira Notícia com as atualidades informativas nesta manhã de quarta, dia 27 de maio, num simultâneo Onda Média e FM, posto emissor do Funchal, em véspera de aniversário.

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1: Mesmo são 8 horas e 45 minutos, vamos naturalmente saber quais são os destaques no Madeira Notícia e para isso precisamos da ajuda do Paulo Figueira. Bom dia.
2: Olá, bom dia. O Presidente da República promulgou alterações ao subsídio de mobilidade, mas pede rigor perante fim dos tetos máximos. Miguel Albuquerque concorda e promete-se acompanhar o processo. João Gião é o treinador do Nacional para a próxima época na Primeira Liga em futebol.
1: Estes são alguns dos destaques aqui em destaque nos dois canais do Posto Emissor do Funchal, Madeira e Notícia, para esta manhã de quarta-feira, 27 de maio. Temperaturas também vamos saber, as últimas, daqui a pouco, antes das 9 da manhã.
2: Bom dia. Abrir este noticiário dar conta de possíveis cancelamentos de viagens de autocarros da Horas do Funchal ao longo da tarde de hoje. A companhia informa os passageiros que entre as 15h30 e as 18h30 decorre um plenário de trabalhadores convocado pelo Sindicato Nacional dos Motoristas. Como já aconteceu no passado, são admitidas perturbações no serviço de transporte. A empresa informa que nas redes sociais, WhatsApp e Facebook, os passageiros poderão consultar as carreiras afetadas. Miguel Albuquerque concorda com o alerta do Presidente da República. Ontem foi anunciada a promulgação das alterações ao subsídio de mobilidade. António Gesto do Seguro recomenda atenção aos possíveis impactos do fim dos tetos máximos nas viagens com direito a apoio do Estado.
3: Eu acho que o Presidente fez muito bem, porque temos de estar atentos. Nós vamos acompanhar o processo. Acho que neste momento é importante resolver esta situação e as madeirenses e os açorianos verem viajar a preços acessíveis. Mas temos, como o Presidente diz e escreve, temos de estar atentos à circunstância de qualquer problema que possa surgir relativamente à não existência de tetos. Vamos acompanhar a situação.
2: Um dos possíveis efeitos negativos é o aumento do preço dos bilhetes ao ser eliminado o limite máximo das passagens aéreas com direito a reembolso. Albuquerque admite que o custo para os passageiros residentes na Madeira possa aumentar.
3: Essa é a grande questão. Sem o teto poderá acontecer isso e é isso que temos de estar atentos. De qualquer maneira, penso que depois acho que ainda precisa haver uma portaria ou adaptação da portaria à regulamentação e penso que nessa altura será mais claro. Penso que é o Governo Nacional que a tem que adaptar ou formular uma nova portaria dentro daquilo que são as linhas que foram aprovadas na Assembleia da República. As leis que ponham em causa a execução orçamental ou que têm um grande acréscimo de despesa, o Governo pode, chamada uma lei travão. Não sei se neste caso vão considerar isso ou não. Temos que levar em linha de conta. É para nós é a situação de se isto vai ter implicações em termos de custos para os residentes ou não.
2: Já foi promulgada pelo Presidente da República a lei que alterou o subsídio de mobilidade para os residentes na Madeira e nos Açores. O novo modelo foi aprovado por maioria no Parlamento Nacional. Mas no final de abril, o Ministro das Infraestruturas, Miguel Pinto Luz, tinha anunciado a suspensão de todo o processo de revisão da plataforma eletrónica.
4: Estamos profundamente preocupados, mas não estamos com aquela atitude. Estaremos cá daqui a uns tempos para ver como é que isto vai correr, que vai correr mal e desejar que corra mal. Não, porque correr mal é correr mal para os madeirenses e para os açorianos e para os portugueses todos. E, portanto, não estamos nessa atitude. A nossa convicção é que vai correr mal. E os primeiros sinais já são claros sobre isso. A irresponsabilidade, o populismo, a demagogia, a partidarite, que liderou toda esta agenda transformadora dentro desta comissão, vai ter as suas consequências. Pronto, e as consequências depois têm que ser medidas do ponto de vista político. Agora, não pode ser pedido ao Governo para continuar a negociar com os bancos, a negociar uma plataforma para depois o seu Presidente da República promulgar daqui a uma semana ou duas. Portanto, estamos a aguardar aquilo que é a redação final. E repito, é isso. Não tenho mais nada a acrescentar sobre o tema.
2: declarações do Ministro das Infraestruturas no final de abril, numa altura em que já se perspectivava essa aprovação das alterações à Lei da Mobilidade. Uma das questões mais polémicas prende-se com o fim dos tetos máximos. Se for colocada em prática, o residente na Madeira pagará sempre um valor de 79 euros. O Estado paga o resto. Uma das preocupações do Governo é o aumento em flecha da despesa do orçamento do Estado. Uma coisa certa, até que se verifique a regulamentação, os madeirenses vão continuar a ser penalizados nas viagens de sentido único. O limite estava nos 400 euros, mas o Governo Central baixou para 200. Apesar de ter sido aprovada novamente a questão dos 400 euros iniciais, o agente de viagens Pedro Araújo aponta para os prejuízos para os passageiros residentes na Madeira e nos Açores.
5: Situações de saúde, as viagens dos estudantes, às vezes viagens de negócios que também são agendadas e calendarizadas em cima da hora e que todas elas têm estado muito inflacionadas porque a partir de janeiro, quando se introduziu esta alteração ao modelo, colocou-se aqui um teto de 50% para as viagens de um sentido. O que parece ser uma alteração sem grande importância, mas que na verdade tem um impacto enorme na formulação do preço final. E esse é mais um revés nesta mudança que foi feita em janeiro.
2: E que ainda não foi corrigida.
5: E que não foi corrigida. Com graves prejuízos para os bolsos dos madeirenses e dos açorianos.
2: Com quase 6 meses em prática, as mudanças impostas pela República no modelo de subsídio de mobilidade continuam a gerar um rol de críticas. A PSP está a averiguar as causas do acidente fatal na noite de segunda-feira na Via Rápida. Estiveram envolvidas duas motorizadas. Uma transportava um jovem casal brasileiro de 34 e 24 anos. Ambos faleceram. O condutor do segundo veículo ficou ferido. As câmaras da Via Litoral serão determinantes para clarificar o que sucedeu, como admite o porta-voz do Comando Jornal da PSP, Tiago Miranda.
6: Os condutores foram projetados na Via Rápida, e sendo que isso terá causado, infelizmente, a morte do casal que estava num dos motociclos. Poderá ser uma causa associada, eventualmente, a excesso de velocidade, que é natural acontecer nas motos, porque, infelizmente, os sistemas de retenção nos motociclos não existem. E, portanto, qualquer embate com uma moto, mesmo a uma velocidade reduzida, vai causar sempre a projeção do corpo. A moto ficará, eventualmente, no local onde despistou-se e o corpo será projetado.
2: As imagens da Via Litoral

0: final do relatório para o processo.
1: O acidente obrigou a encerrar a via rápida nos dois sentidos.
0: Ainda não apuramos as causas completas, mas em colisão um motociclo com outro motociclo. Três pessoas envolvidas, sendo que de uma moto circulava um casal e esse casal, as duas pessoas acabaram por falecer no local. O outro condutor do outro motociclo ficou ferido, mas está fora de perigo de vida. Pronto, é assim, as duas pessoas que infelizmente faleceram são ambos de nacionalidade brasileira. É um casal, portanto, um senhor de 34 anos, uma senhora de 24, faleceram no local. Isto foi na via rápida, portanto, no sentido Machico-Ribeira Brava, à saída junto às Madalenas. Portanto, passando o túnel dos Viveiros, no sentido da Ribeira Brava, passando o túnel dos Viveiros nessa curva antes da saída para a zona das Madalenas.
2: Uma subida.
1: Tiago Miranda, o porta-voz do Comando Regional da PSP. A corporação está a investigar este acidente fatal que vitimou duas pessoas na noite de segunda-feira na Via Rápida. O Governo Jornal assume sem reservas que o novo Hospital da Madeira vai custar muito mais do que o inicialmente orçamentado. O investimento ultrapassará os 350 milhões de euros, tudo por causa do agravamento acentuado dos preços dos materiais de construção.
2: Houve uma subida exponencial nos últimos anos dos custos de materiais e da mão de obra e vamos ter que adaptar um novo concurso a esses valores. Vamos fazer uma estimativa, não lhe posso dizer ainda, isso está a ser avaliado, mas só para ter uma noção dos custos, a unidade de saúde do Porto Santo, o seu custo inicial, quando lançámos a obra, era 12 milhões de euros. Vai ser concluída com quase 33 milhões. Portanto, veja, houve um crescimento muito acentuado dos custos da construção, dos materiais e, sobretudo, também da mão de obra. Não posso dizer que vai custar o dobro. Temos que fazer uma adaptação em função daquilo que são a subida dos custos e temos que ser realistas. Agora seja uma avaliação técnica e lançamos um novo concurso, não há nenhum drama.
1: O hospital vai custar muito mais do que os 350 milhões de euros orçamentados no início do projeto. O concurso relativo à terceira e última fase desta obra ficou deserto. O governo vai reavaliar e lançar um novo procedimento. O acesso indevido a dados dos utentes de saúde abrange também a Madeira. A Polícia Judiciária adiantou que há mais de 100 mil vítimas, admitindo que pode ter sido usada inteligência artificial. José Ribeiro, o diretor da Unidade Nacional de Combate ao Cibercrime e Criminalidade Tecnológica, explicou que este ataque informático partiu de credenciais de um médico, permitindo recolher um grande volume de informação. Decorreu no espaço de dias, permitindo extrair dados que, há pouco tempo, levaria 3 meses a obter. O Nacional já tem treinador para a próxima temporada na Primeira Liga Portuguesa em Futebol. O presidente do clube conta apresentar João Gião aos adeptos na próxima sexta-feira. Em entrevista à RTP Madeira, Rui Alves anunciou que o contrato é válido por um ano. João Gião treinava a equipa B do Sporting.
3: Eu arrisco-me porque não tenho porque não a confiar naquilo que acordamos que o Nacional neste momento terá treinador para a próxima época que vem da segunda liga, esta época que é o João Gião, que vem do Sporting B. Faltará e espero que próxima sexta-feira possa fazer no nosso complexo a apresentação pública do treinador.
1: João Gião vai treinar o Nacional na próxima temporada. É o homem que substitui Tiago Margarido, que ao fim de 3 anos deixou o clube. Gião tem 39 anos, vem de uma experiência como treinador principal no Sporting B.

temperatura no Funchal deve subir até 21 graus de máxima. O IPMA aponta para um dia com céu muito nublado e vento fraco a moderado de norte. Foram as notícias no posto emissor. Às 12h45 estamos de regresso para atualizar a informação regional. Bom dia.

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1: Menos de um minuto para as 9 da manhã, o Paulo Figueira que regressa por volta das 9:15 com a revista de imprensa aqui no posto emissor do Funchal. Como ele acabou mesmo de dizer, máxima prevista para esta quarta-feira de 21 graus Celsius, a máxima prevista para este dia do meio da semana. Estamos em vésperas de aniversário, amanhã será um dia especial, como todos eles são. No entanto, o posto emissor do Funchal amanhã comemora o seu 78º aniversário, a razão pela qual teremos aí uma emissão especial desde as 7 da manhã, com entrevistas, gente conhecida, vozes conhecidas, do ontem e do hoje também. A não perder, hoje, amanhã e sempre, PEF.

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0: Sons de Puerto Rico com Bad Bunny ou Benito para os amigos. É Bad Bunny, o Coelhinho Mau assaltou, entre aspas, Lisboa ontem e hoje. Ou foi, ou vai ser mais de... Não sei se diria mais do mesmo, mas gostos esses continuam a ser os mesmos. Não se discutem, mas lá que ele não fica ou não deixa ninguém diferente. Angélica, bom dia.
1: Buenos días.
0: Buenos días. Como está Puerto Rico? Está bem?
1: Tudo bem, graças. Bueno,
0: muito bem. E Puerto Rico continua lá, que nós
1: fantástico,
0: continuamos
1: divino,
0: lá.
1: Divino,
0: divino. Divino.
1: Bom dia.
0: Certíssimo.
1: É assim, nestes dias, entre ontem e hoje, eu faço parte daquele grupo de pessoas, e tu também, Pedro, denominadas de info-excluídas. Que são, não é info, diria Bad Bunny excluídas, que não foram ao concerto, mas têm o seu Instagram e Facebook atacados com vídeos e fotografias e mini-músicas e tudo e mais não sei o quê, dos concertos de Bad Bunny. É porque os feeds ontem à noite eram só
0: uma loucura,
1: sobre isso.
0: Não é? Uma loucura.
1: Já enjoava. Tanto Bad Bunny, já chega.
0: O Lotico Benito António Martínez Ocasio consolidou então o estatuto de estrela mundial ao protagonizar o primeiro dos dois concertos no Estádio da Luz, em pleno coração de Lisboa. Pronto, ontem 65 mil pessoas, hoje vai mais ou menos para o mesmo caminho. Uhum. La cultura latina está em...
1: Pronto,
0: alto, não
1: gostos
0: é?
1: Não se discutem é e ontem foi um sucesso estrondoso, acredito que hoje também vá ser mais um grande sucesso.
0: Uma coisa é certa, e isto ninguém nos vai tirar a verdade. Amanhã, no aniversário PEF, o Bad Bunny não está.
1: Claro que não.
0: Pronto, final.
1: Mas eu falei com ele, eu disse-lhe, não.
0: Coelhinho, por
1: onde Coelhinho vai embora de Portugal, que amanhã é o nosso dia.
0: Olha, é por causa para dizer, Coelhinho, por onde é que vais tu? Para aqui, não.
1: Eu não conheço essa música.
0: Nem eu, mas olha, foi inventada agora.
1: Pronto. E do coelho saltamos para a lontra, porque hoje é o Dia Mundial da Lontra.
0: Dia da Lontra.
1: E é outro dia importante. É o dia de não temer.
0: Temos alguma coisa?
1: Ah, toda a gente tem muita coisa nesta vida. Mesmo muita coisa. E acho que este dia é mesmo importante porque o temer existe, os medos existem, de tudo, seja de questões de familiares ou questões mais pessoais. Ajuda-nos a dar força também, uhum, e ajuda-nos a ter também alguma cautela e precaução em certos passos, porque senão andávamos todos aqui a tomar decisões assim repentinas. Embora, às vezes, tenhamos que ir dar o grande salto, sem pensar muito. Às vezes não temos que pensar muito, senão não fazemos nada.
0: É, quem não arrisca não petisca, não é aquilo que
1: já dizia,
0: dizer, não é?
1: Já dizia um grande expert.
0: Portanto, se tem medo de alguma coisa, continue com medo na mesma, pronto. Mas às vezes é preciso dar assim um passo em frente. Se cair, é assim, só tem uma coisa que pode vir a acontecer. Das duas, uma, ou vai haver alguém que lhe vai dar a mão, ou então vai-se levantar sozinho. Por vezes são as maiores conquistas. Embora ficar sozinho, para se levantar sozinho, pode ser glorioso, mas...
1: Custa mais.
0: Custa.
1: Mas a vitória é maior, acreditem.
0: Sem dúvida, sem dúvida. Dia do não temer, dia da lontra, dia da comunicação.
1: Da comunicação?
0: Hoje é o dia da comunicação.
1: Tu foste buscar isso, que olha, eu não tenho isso
0: olha
1: aqui.
0: Olha quem chega aqui.
1: Um grande comunicador.
0: É? Ah? A comunicação daqui a pedacinho vai comunicar o que é que temos nas revistas de imprensa, porque hoje também, ele faz parte deste dia também.
1: Bom, é Figana. Porque nós estávamos a falar de lontras.
0: Não.
1: Sim. Com pronto, entrada... é o dia não sei, eu não estou a dizer nada, eu só estou a dizer que hoje é o Dia Mundial da Lontra e ainda há pouco estávamos a falar no Bad Bunny. Pronto,
0: oh,
1: mais nada.
0: Deus, portanto, sem querer entramos aqui num pequeno jardim zoológico. Pronto, vamos
1: não
0: lá.
1: Sei, não sei, mas e, só com pequenina curiosidade vai aqui uma grande pergunta. Quantas espécies de lontras existe? Opa, mas é que eu faço a pergunta e tu já começas a responder...
0: 50, isso. Sei lá, não, nunca foi coisa que...
1: Realista, vá.
0: 100?
1: Realista.
0: 500?
1: Espécies.
0: Uma só, pronto.
1: 13.
0: Também não anda muito longe, não é?
1: Não, são assim tantas, já viste?
0: E em Portugal tem algumas que vieram há dias de Espanha. Isso foi uma coisa que deve ter aqui uns 2 para 3 meses, que viram uma lontra ali numa fronteira de Portugal com a Espanha.
1: Ah, foi?
0: Uma coisa que já não viram há muito, muito tempo.
1: Pois,
0: tempo.
1: São em oceanários ou jardins zoológicos.
0: Pois, e as poluições ficando aí nos nossos rios também não têm ajudado nada, diga-se de passagem. Mas pronto, este foi o cardápio daquilo que pode esperar até às 10 da manhã.
1: Já descambou?
0: Completamente.
1: Ainda não, não.
0: Já falta pouco.
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0: Há uns 10 aninhos atrás, os Amor Eletro surgiram com uma canção que trazia, naturalmente, como não podia deixar de ser, Marisa Liz, que dizia que só é fogo se queimar.
1: Portanto, pronto.
0: Vamos recordar.
1: Vamos lá.
0: Vamos lá. No palco PF, na véspera do aniversário, Amor Eletro.

0: 9 horas e 24 minutos, está na altura de espreitarmos para os principais títulos de destaque desta quarta-feira. Bom dia, Paulo.
1: Olá, bom dia. Hospital ameaça disparar para 1.000 milhões, é o tema em destaque na primeira página do diário. As construtoras apontam um custo real muito acima do previsto para a fase decisiva da obra e o concurso poderá ter de ser reformulado. O destaque fotográfico vai para um imóvel à venda. A região coloca património histórico à venda, precisamente. Quinta do Padre Américo e Solar da Piedade serão alienados em hasta pública para atrair investimento privado e novos projetos turísticos. Gasóleo em troço do rally levanta suspeitas de sabotagem. É uma notícia para ler na página 21. Um chega mais à chega, é o que promete Hugo Nunes, candidato à liderança regional do partido, que critica isolamento de Miguel Castro.
0: E quanto ao JM, o que é que há a destacar?
1: Lei Travão ameaça fim do teto máximo. É uma das notícias que fazem parte da capa deste matutino. António José Seguro promulgou ontem a alteração ao subsídio social de mobilidade. O novo enquadramento levanta preocupações quanto ao impacto orçamental, admitindo-se a aplicação de mecanismos de contenção da despesa pública. Mas a manchete vai para a triagem de Manchester, que não passou de Machico. 2 anos depois de ter sido implementado, a prometida expansão do sistema continua por concretizar e não existe calendário definido para o efeito. 900 milhões, Lisboa pede a Bruxelas para aumentar apoio às ilhas e a morte de casal resultou de colisão de raspão entre motas. É uma referência ao acidente de segunda-feira na Via Rápida. Na política, Hugo Nunes quer resgatar um Chega subserviente. O candidato defende uma refundação interna e acusa a atual direção de se perfilar como a próxima bengala do PSD.
0: Obrigada, Paulo. Estes são os títulos de destaque da imprensa regional desta quarta-feira. Já sabe que ao meio-dia e 45 a nova edição do Madeira em Notícia com edição do nosso jornalista Paulo Figueira.

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0: Agora 25 minutos separam-nos das 10 da manhã. Isto é a correr, sempre a correr, sempre a saltar, como antigamente ouvimos dizer. É os meninas a correr e os cavalos a saltar.
1: Neste eu caso, não conheço essa expressão.
0: Pois, não é do teu tempo, é do século passado, pronto.
1: Eu também sou do século passado.
0: Não, tu és deste século já.
1: Não, não sou.
0: É não.
1: Eu nasci no século passado.
0: Ah, então pronto, estamos todos no mesmo pacote. Olha, hoje como é o dia da lontra, então explica-nos lá que animalzinho é esse simpático que de vez em quando vamos pensando que está em vias de extinção.
1: É um dos animais mais brincalhões e carismáticos da natureza.
0: Ah, viste?
1: E há aqui um mito, mas que, segundo as minhas pesquisas, está confirmada. As lontras dão as mãos enquanto dormem para não se separarem na água.
0: Fofas.
1: Que fofinha!
0: Será que elas têm a Xuxa? Não.
1: Não sei. Não. A ideia é não se afastarem com a corrente enquanto flutuam e estão a dormir. Usam pedras como ferramentas, sabes disso. As lontras estão entre os poucos animais que utilizam ferramentas. Muitas utilizam pedras para abrir conchas e mariscos e também elas fazem aqueles diques.
0: Exatamente.
1: Exatamente, pronto.
0: Com os dentinhos, aqueles dentinhos.
1: Sim, exatamente,
0: XL,
1: exatamente.
0: Tem...
1: E o pelo?
0: Que
1: o
0: tem?
1: Pelo é muito denso. É um dos mais densos do nosso reino animal. E porquê? Para que fiquem sempre quentinhas na água fria. Faz sentido.
0: Muito bem. São os animais
1: que
0: espertos.
1: Que giro.
0: Eu gostava de assistir uma dessas cenas. Eles a dormir de mãozinha dada.
1: Ah, sim, deve ser muito fofinho.
0: E o da ponta cachuchar no dedo.
1: Essa parte eu não sei. Para além do pelo muito denso, são excelentes nadadoras. Isto já todos nós sabíamos.
0: Natural,
1: claro.
0: Não vão ao fundo assim, sem
1: claro.
0: Mais nem menos.
1: E tem uma curiosidade, ou duas. Conseguem fechar o nariz e os ouvidos enquanto mergulham e podem ficar vários minutos debaixo de água.
0: Isso é que é.
1: Isso é que era. Agora sim gostava de ser uma lontra.
0: Façam igual.
1: Não, não façam.
0: Façam igual. Agora, na época balnear, transforme-se em lontra. Por instantes.
1: Com pelo. Denso.
0: Vai, com pelo ou sem pelo, isso aí, pronto, já é discutível. Vá por debaixo do mar... Ponha os dedinhos nos ouvidos e no nariz. A ver o que é que dá. Se vir assim umas alucinações, suba. Suba, que isso depois pode dar para o torto, não é? E nós é que somos os culpados depois.
1: Vamos a mais duas curiosidades e a próxima é das minhas preferidas.
0: Então.
1: As lontras são sinal de rios saudáveis. Ah, pois é. Quando existem lontras numa região, normalmente significa que a água está limpa, pouco poluída e que o ecossistema está equilibrado. Isto é muito importante
0: mesmo.
1: É assim,
0: senhora. Animais higiênicos.
1: Exatamente.
0: Por isso é que há pouco, meio a brincar, meio a sério, mas foi mais a sério que a brincar, disse que elas em Portugal já não se viam há dezenas de anos.
1: Uhum.
0: E então, quando as coisas ficaram ali, já não sei bem para onde é que ficava geograficamente, mas era mais na zona norte, ali junto à fronteira com a Espanha, onde se viu... Bom, já não sei, não vou inventar o sítio. Onde se viu ali uma lontra.
1: Uhum.
0: Passado uma semana, mais outra.
1: Que ótimo. Muito bom.
0: Muito bom.
1: Exatamente. E vamos aqui à última curiosidade e depois tenho aqui alguns factos muito rápidos. Existem lontras em Portugal. Pronto, o Pedro estava a referir muito bem. E é a espécie lontra europeia, que pode ser encontrada em várias zonas do país, sobretudo perto de rios e zonas mais úmidas. E já sabe, sempre que encontrar uma lontra num rio ou numa zona úmida, significa que essa zona está, em termos de ecossistemas, equilibrada e é pouco poluída. São 13 espécies de lontras no mundo. A maior é a lontra gigante da Amazónia e a mais pequenina é a lontra anã asiática. E não sei se sabe, para terminarmos aqui as nossas curiosidades, que as lontras podem atingir velocidades impressionantes dentro de água. São nadadores e exímios.
0: Exímios, é.
1: Portanto, eu gostava um dia de ser uma lontra.
0: Pronto, há coisas que se consegue, não é? São sonhos que existem para serem...
1: Não no sentido da expressão popular, porque público. A expressão popular de lontra não é muito positiva, mas o animal é um animal fantástico.
0: Eu ia chegar aí, mas...
1: Pois, mas eu salvaguardei-me.
0: Eu ia chegar aí porque eu ia dizer, eu não compreendo como é que alguém pode dizer, tu comes nem uma lontra.
1: Pois, eu não falei em comida aqui, já viste?
0: Mas te ouvi dizer.
1: Pois, é verdade.
0: Não, mas não consigo encaixar uma coisa com outra.
1: Pois não.
0: É difícil ver uma lontra a comer.
1: Pois
0: apesar
1: é.
0: Daquele corpo escultural que elas têm.
1: E que é preciso.
0: É um animal que é herbívoro.
1: É não provável, sei. Não é? Vê lá o que é que ele come. Mas é um animal que trabalha
0: que
1: imenso.
0: Canavieira.
1: Pois.
0: Imagina.
1: E não é assim muito magrinho.
0: Pois não.
1: É como a história das vacas que comem ervas e são gordinhas. Pois é.
0: Também há coisas que não se percebem, não é?
1: Pois não, não se entende.
0: Existem, portanto, são espécies consideradas gigantes. Uma delas é endémica da América do Sul. Todos os anos, na última quarta-feira de maio, cai o dia 31 e é celebrado o Dia Mundial da Londra. Olha para ela aqui, olha que fotografia.
1: Fofinha.
0: Tão fofa. Agora imaginas isto, a dormir de mãozinha dada com a família.
1: Tão fofinhos.
0: E a outra a chuchar no dedo.
1: São animais muito inteligentes e excelentes, mesmo excelentes
0: olha
1: nadadores.
0: Olha
1: são muito fofinhos.
0: Olha para isto. O dentista que vem aqui... Não.
1: E sabes onde é que nós podemos ver lontras aqui em Portugal? Para além de na natureza. Onde? Olha, vê logo o que tu vais dizer, porque a informação que eu vou dar é importante.
0: Então diz lá.
1: No Oceanário em Lisboa.
0: Em Lisboa, mas era
1: precisamente... Existe um casal.
0: Um casal, dois. É que, mas é capaz de... Sabes porquê que eu digo isto? Porque, entretanto, é possível que já tenham tido descendência. Não é?
1: Não vi.
0: Quando é que viste isso?
1: No início deste mês.
0: Pronto, no início do mês. Estamos aí no final do mês.
1: Ainda não teve tempo para procriar.
0: Pois. Sabes os animaizinhos como são, não é?
1: Mas
0: menos de 20 minutos faz 10.
1: É incrível, a lontra. Vá,
0: sim.
1: Vá. Pronto.
0: É um animal fofinho, pronto. Todinho, a passar assim mão no pelo. Tinhas aí mais curiosidades que
1: tinha sobre
0: não
1: o
0: tens.
1: Dia de não temer.
0: Ah, é verdade, os medos. Quem será que tem medo? O que é que temos medo?
1: Eu acho que todos nós temos medos, mas se pensares assim, qual foi a coisa mais corajosa que já fizeste até aos dias de hoje?
0: Ai, não sei. Nisso sou um bocadinho assim meio coisa.
1: Mais medo contido?
0: Sim, medo de tudo e de nada.
1: Mentira.
0: É verdade. Dormir no escuro.
1: Consegue. A sério? Consigo. Pois... Filmes de terror, tens medo?
0: Depende.
1: Ok.
0: Depende.
1: Eu, tudo o que é muito apixarado eu não gosto. Por exemplo, aranhas grandes.
0: Anacondas.
1: Não, também não. Cobras, aranhas grandes, ratos grandes. Isso não vai dar. Não vai dar mesmo. Tenho muito medo de aranhas. E de voar. Viagens. Andar de avião. Tens medo? Não.
0: Já tive mais
1: alturas.
0: Do que hoje. Já tive mais do que hoje.
1: Sabes? Barcos, não?
0: Não, por acaso eles não voam também, por isso não...
1: Sim, mas há quem tenha medo que afundem.
0: É pá, mas é tal história. Um barco e um avião são os meios de transporte mais seguros.
1: Pois, a probabilidade de termos um acidente é muito menor, é verdade.
0: Por isso, pronto, é uma questão de segundos nós chegarmos a algum sítio que nós queremos, não é?
1: E de viajar sozinho?
0: Ah não, isso...
1: Não, para uma cidade diferente?
0: Não.
1: Não?
0: Há sempre um polícia ali perto...
1: Não. Viver sozinho numa cidade completamente diferente?
0: Não.
1: Não?
0: Não. Há sempre alguém que fala português.
1: Ai. Olha que eu tive que superar muitos, mas muitos receios quando fui viver sozinha.
0: Imagina o quê? Estarmos em pleno Tóquio.
1: Ai, pois é.
0: Bom dia.
1: E a porca torce o rabo. Ah, pois
0: é. Já começam a olhar para a gente assim a rir. Não, bom dia.
1: Então, tu não tens medo de nada, então pronto.
0: Não, então
1: okay.
0: Não. Só
1: claro
0: tenho.
1: Que sim, temos
0: há muito,
1: medo.
0: Há muito temor, então não.
1: Claro que sim, quanto mais não seja pela saúde da nossa família, que nós estamos sempre a temer, mesmo que esteja tudo bem, estamos sempre com alguém nós de temer que um dia possa não estar bem, e eu diria que isso é um dos nossos maiores medos, pelo menos da minha parte é.
0: Sem dúvida, esse é o nosso maior medo, que algo que lhes aconteça. A gente, é como diz o outro, agora os outros, pronto.
1: Costuma-se dizer, desde que haja saúde, tudo se consegue. E a verdade é essa mesma. Portanto, hoje é o dia de não temer. Se tem algo para fazer e não o faz porque tem medo, pense bem no que é. Atenção, pronto. Que é para não acontecer aí desgraças. Mas às vezes temos que dar o salto sem pensar muito.
0: É arriscar.
1: Para não cair, cuidado. Mas se cair, levanta-se. Pronto.
0: No mínimo.
1: Claro.
0: Se quiser ficar também deitado no chão...
1: Tipo são Estrela
0: opções.
1: Do Mar.
0: Sim, são
1: pronto.
0: Opções. São opções. 15 minutos para as 10, motor vai arrancar agora.
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3: Bem-vindos a mais um motor de busca aqui na antena do posto emissor do Funchal. Hoje, dia 27 de maio, mas do ano de 1937, era inaugurada a ponte Golden Gate. No campo da saúde, destacamos que caminhadas em grandes espaços urbanos ajudam a melhorar o bem-estar. No campo da literatura e da cultura, esta mesma ponte Golden Gate tornou-se um destaque na arquitetura e também no cinema. A personalidade do dia vai para Henry Kissinger, que nasceu neste mesmo dia. E já que falamos na ponte Golden Gate, a curiosidade maior é que ela foi considerada, imagine-se, impossível de construir. E como a ponte também está situada em São Francisco, o destaque musical vai para o Scott McKenzie com a sua música, lá está, São Francisco. E é com esta mesma música que nos despedimos por hoje, com a promessa de regressarmos para mais uma viagem amanhã no posto emissor do Funchal, no seu programa Motor de Busca.

0: Não podíamos escolher melhores senhoras para nos dizer: oh, por hoje está terminado. Vamos para ali cortar papelinhos e fazer com que a festa comece já hoje, porque temos pressa.
1: Cortar papelinhos, que giro!
0: Não é?
1: Que giro, hoje já ninguém faz isso.
0: Pois não, as festas de aniversário de antes punhamos ali, a mãe punha-nos ali sentadinhos. Vá, fica aqui tu, de calçõezinhos, aqui, pernas à chinês.
1: A cortar
0: vá,
1: papelinhos.
0: Cortar papelinhos para depois, amanhã, na festa de aniversário, termos aí confetis para jogar aos convidados.
1: Diz, tenho saudades dessa simplicidade.
0: Mas coisa. Quer dizer, eu é que tenho amassado toda para depois.
1: Eu faço anos e depois. Eu que faço anos e corto papelinhos.
0: Olha que rica prenda. Bons tempos que não voltam, mas pronto. Enfim, Angélica, olha, foi bom e vai continuar a ser bom, se Deus quiser.
1: E amanhã temos mais, e ainda por cima um dia especial.
0: Amanhã temos party, que é como quem diz, party. Temos festa cá em casa, o pé faz anos e você está convidado a aparecer a qualquer sítio onde vamos andar um pouco por toda a cidade.
1: Sim, mas vamos estar ali também mais pertinho do Teatro Baltasar.
0: Teatro Municipal.
1: Sim, Baltasar Dias, portanto pode aparecer por lá. Para um grande beijinho, um abracinho, o bolinho também pode trazer. Ah não, não é necessário.
0: Não convém, não convém que eu quando é esse tipo de coisas, lembro-me sempre, sabe-se quem? Lembro-me sempre do Fernando Mendes. Não
1: ah, é?
0: É preciso trazer nada, não é preciso levar nada. Leva apenas a sua...
1: boa
0: a sua
1: disposição,
0: presença,
1: alegria.
0: A presença aqui para nós é fundamental. É ela que nos tem suportado também ao longo destes primeiros 78 anos.
1: É verdade.
0: Depois tem outros 78 a seguir.
1: Ah, e muitos mais, muitos mais.
0: No mínimo.
1: Ui. Mas vamos ter bolo, não sei se sabes. Tu gostas dessa parte. Não digas que não, não te faças do fino.
0: Cheira-me.
1: Vai haver bolo,
0: Vai haver bolo, vai haver brinde, vão haver entrevistas, vão haver vozes que você foi conhecendo ou não, quem sabe, ao longo das décadas. E depois temos aquilo que é mais importante, que é a melhor companhia de todos os dias e que habitou a sociedade funchalense e madeirense, ao fim e ao cabo, também, para contribuir também para o sucesso da casa, não é? Vamos lembrar aqueles que já cá não estão, vamos lembrar aqueles que por cá andam e que fazem desta casa também uma casa de bons momentos.
1: Exatamente. A partir das 7 da manhã, fique sintonizado aqui em 92.0 FM, em pf.pt e de olhos coladinhos nas nossas redes sociais, onde vamos também partilhar fotos e vídeos de tudo aquilo que vai acontecendo aqui nos estúdios, no exterior, um pouquinho dos nossos bastidores e da nossa grande festa de aniversário.
0: E porquê estarmos ali perto do teatro? Bom, é uma das curiosidades que amanhã vamos desvendar, não é?
1: Ah, pois é.
0: Podíamos estar ao pé do Mercado dos Lavradores, podíamos estar ao pé, deixa-me cá ver de onde, da Casa da Luz.
1: Pois podíamos.
0: Podíamos estar ao
1: mas
0: pé
1: não era a mesma coisa.
0: Do casino, mas não era. Há uma particularidade e amanhã você vai descobrir isso tudo.
1: Fique sintonizado aqui no posto emissor do Funchal, já sabe que já a seguir quem é que vem, Pedro?
0: Olha, vêm os nossos amigos do costume, aqueles que fazem parte da segunda fatia da manhã, Joana Ferreira e Paulo Madruga.
1: Para mais boa música, animação, beijinhos e abraços.
0: E até amanhã que a gente vamos para ali cortar papelinhos para a festa começar.
1: Fazer o bolo. Boa. Até amanhã.
0: Ainda vais fazer o bolo?
1: Sim, sou eu que vou fazer.
0: Ops.
1: Ops o quê? Vê logo o que é que vais dizer.
0: Até amanhã.

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0: Nothing's Gonna Stop Us Now, para recordarmos a música da banda Starship e também What a Feeling, a canção que marcou também a banda sonora do filme Flashdance, com a memorável voz de Irene Cara, para recordarmos no princípio da nossa emissão de hoje do Bom Dia que está de volta e novamente através dos canais 1 e 2 do Posto de Emissores do Funchal. É quarta-feira, estamos portanto no meio de mais uma semana. Vamos lá aproveitar juntos este dia, claro, em boa sintonia. Bom dia, Joana.
1: Olha, bom dia. É quarta-feira, apetece-me dizer ieia, como se fosse uma
0: certa... Mesmo.
1: É porque já ultrapassamos. Para quem trabalha sabe sempre muitíssimo bem chegar a meio da semana, dar-nos mais alento, porque quem trabalha também gosta de descansar. Mas enquanto o descanso não chega, desejamos-lhe uma ótima quarta-feira com muita energia para trabalhar. Obviamente, são muitas as pessoas que já entraram logo pela fresquinha no local de trabalho. Para quem está em casa, ainda em pantufas, a desfrutar do pequeno almoço, um bom apetite, uma feliz quarta-feira para todos.
0: Vamos lá fazer deste um grande dia, pôr a preguiça de parte e aproveite bem o dia connosco. Até às 12, contamos consigo e, claro, também daqui a pouco vamos abrir as linhas. Queremos conversar com aqueles que estão na nossa sintonia nesta manhã de primavera.

0: Morning, morning, Billy Idol, regresso aos anos 80 para recordarmos esta versão de um clássico de Tommy James and the Shondells nesta manhã de primavera, também com outra memorável canção com Kenny Loggins, trouxe-nos o tema Footloose, mais uma que permanece com certeza bem na memória de muitos daqueles que estão connosco nesta nossa emissão do Bom Dia, Bom Dia. É quarta-feira, estamos depois no meio de mais uma semana especial para a rádio que está ao vivo, até porque estamos em tempo de celebração, à beirinha de celebrarmos mais um aniversário.
1: É verdade, na quinta-feira vamos fazer questão de cantar os parabéns consigo. Vamos aqui preencher desde as 8, vamos trazer, digamos, uma lufada de ar fresco à emissão, toda ela canalizada para o aniversário do PEF e, claro, estamos todos, no fundo, nós deste lado e os nossos ouvintes, estamos todos de parabéns, vamos contribuindo ano após ano para que desta rádio possa então celebrar mais um aniversário.
0: Exatamente, fiquem hoje mesmo está de parabéns, é Neil Finn, celebra neste dia mais uma primavera, vamos recordá-lo ao som desta canção Don't Dream It's Over, dos Crowded House.

0: Power of Love, Huey Lewis and the News, mais uma daquelas canções que marcou uma geração e também recordávamos Don't Dream It Salvas, uma das mais conhecidas dos Crowded House, no dia em que o vocalista da banda Neil Finn está a celebrar o seu aniversário. E amanhã somos nós, não é? Já aqui falamos disso. Vamos juntos contar com a boa companhia dos nossos ouvintes, que são efetivamente a razão da nossa existência, para juntos então celebrarmos os 78 anos.
1: É verdade, e vamos soprar as velas consigo.
0: Mais música, já em fundo, Não Sou o Único, os Chutes e Pontapés.

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0: Chiclete, música dos Táxi, uma daquelas canções que de facto ouvíamos tantas e boas vezes ao longo do dia, uma canção datada do princípio dos anos 80.
1: É verdade, e tu mascavas muito chiclete?
0: Algumas, é verdade.
1: Olha, mas não era, pronto, às vezes ficávamos assim com uma boca grande.
0: Eram as orelhas.
1: Pois, mas quantos é que colocavas na boca?
0: Não se pode falar em marcas.
1: Um, dois ou três? Diz lá, gorila.
0: Um, era um.
1: Eu tinha que ser assim.
0: Ah, não, tantos não.
1: Eu sabia bem. Tinha que ser assim, dois,
0: aquelas,
1: três, aquelas aquela
0: bolinhas.
1: Bola, e depois, é ficavas, depois a bola arrebentava, ficavas todo tapado, assim, o nariz, os olhos.
0: Mais tarde chegou, que era o Super Gorila.
1: Mas
0: se pode falar em marcas.
1: Mas olha, mas isso já não deve de existir.
0: Eu acho que sim, eu acho que
1: não
0: existe.
1: Não.
0: Acho que existe.
1: Mas gostas de mascar chiclete de vez em quando?
0: Agora já não. Tanto.
1: Eu gosto de vez em quando para descontrair, imagina, tenho assim uma coisa
0: olha,
1: na cabeça.
0: Bom, às vezes para o maxilar, para os nossos ouvidos também.
1: Também é quando temos os ouvidos tapados.
0: Exatamente.
1: Exato, é isso. Mas
0: é
1: mascar como há quem o faça o dia todo, isso não.
0: Não, isso não.
1: Olha, agora não digo, não me ocorre aquele do futebol, o Jorge.
0: Ah, Jorge Jus.
1: Ah,
0: sim,
1: ele é fantástico nisso.
0: Eu penso que isso deve ser um bocadinho também para os nervos, para a ansiedade.
1: É isso, é uma forma de relaxar.
0: Penso que sim.
1: Mas não é a melhor coisa, nem é bom para a saúde, como sabemos. Lá, de vez em quando, sabe bem.
0: É verdade. E por falares em coisas para relaxar,
1: sabe
0: há
1: bem.
0: Quem gosta de cantar. Será que é verdade que quem canta seus males espanta? Olá, bom dia.
1: Mas que pergunta.
0: Olá.
2: Olá.
0: Olá.
1: Olá.
0: Olá, bom dia, Elia. Tudo bem?
2: Tudo bem.
0: Tudo ótimo e consigo.
2: Mais ou menos, obrigado.
0: É verdade, Eli, ou não é? Que quem canta seus males espanta.
2: Espanta, sim. Dizem isso.
1: Eli, alguma vez tenta aí em casa cantarolar ou acompanhar alguma música?
2: Algum tempo fazia isso, agora não.
1: E qual era a música que acompanhava assim?
2: Eu gostava de todas.
1: Um bailinho, um fado?
2: Eu gostava de tudo. Que dava era bom.
1: E a Elia, quando tentava cantar, sentia-se assim mais relaxada, não é?
2: Sim, eu sentia mais leve.
1: Mais leve, é isso.
0: Pois é, lá está.
1: Não é à toa que dizem que cantarolar é uma das melhores terapias para o espírito.
2: Sim.
0: É verdade.
1: E como o Paulo Madruga disse há pouco, quem canta seus males espanta. Porque ao cantarmos, ao cantarolarmos, há quem prefira cantarolar, cantar no duche.
2: É melhor cantar do que chorar.
1: Logo pela manhã no duche, ao fim do dia, depois de um dia de trabalho, voltar ao duche e cantarolar. Enfim, cantar pela casa, acompanhar a música, é muito bom.
2: Sim, agora neste tempo em que estamos, é muito bom.
0: Exatamente.
2: Agora, quando era miúda, não. Não havia rádio, nada.
0: Até porque, infelizmente, as coisas como andam em redor do mundo desinfestecem.
2: Um gramofone chamado, que o meu pai trouxe de Curaçao.
0: E então todos juntos.
2: A minha mãe ficava maluca de ver aquela voz cheia daquela caixa.
0: Uhum. É verdade.
1: Ai, que giro.
2: É verdade.
0: E já para não falar na própria.
2: Eu, por acaso, ainda tenho.
0: A própria.
2: Mas não fiquei com ele a trabalhar. Não sei se trabalha ou se não.
0: É uma daquelas relíquias que há que conservar, exatamente.
2: É
0: algo que realmente deve preservar. Então, Elia, é cá das nossas, quem canta seus males espanta.
2: É verdade.
0: E é isso mesmo, temos que aproveitar todos os momentos da nossa vida de forma descontraída. Sim. E, por que não, cantarolando nesta ou aquela canção, porque lá está, nos proporciona justamente esse bem-estar que todos sabemos, faz diminuir os níveis de cortisol, a hormona do stress, e só por isso vale mesmo a pena. Há uns com mais jeito do que outros, isso é verdade, mas pronto, isso são outras histórias.
1: É isso.
2: Posso ver uma coisinha de nada?
0: Vamos lá, e se for a cantar ainda melhor.
2: Está bem. Só silêncio à minha volta, lá fora barulho e rebuliço, eu neste feitiço de que se lida aprisionada. Quando me nascerão as asas para poder voar e assim me libertar da prisão em que vivo, presa no labirinto da minha mesquinez, vou pedir mais uma vez, quero asas para voar. bom.
1: Hélia, muito obrigada.
2: Muito obrigadinha. E amanhã é carimbo de cebolo.
0: É verdade, contamos consigo. Muito obrigado, Hélia.
2: Obrigadinha.
0: Bom dia, feliz.
1: Obrigada, Hélia.
0: Muito obrigado. Muito obrigado.
1: Vamos lá ver o que é que se pode arranjar, não é, Paulo Madruga? Mas para já o que podemos arranjar aqui na nossa missão é aconselhá-lo a cantarolar. O Paulo Madruga vai colocar aqui umas músicas e quem sabe não sabe de cor a letra para...
0: Ai, esta eu aposto que sim.
1: Olha, porque cantar faz mesmo bem à saúde.
0: Uhum. Então vamos cantar deste lado. Vamos. Terra da Maria, nesta versão dos...

0: Terra da Maria, música dos Dama, com nova roupagem para esta conhecida canção da nossa emissão do Bom Dia de hoje. Vamos novamente até ao telefone, olá.
1: Bom dia.
0: Bom dia.
2: Olá,
0: bom dia.
2: Ana. Ana olá. Paula.
1: Quem sabe, mas que ainda não sei.
2: Carro preto.
0: Ui, já
1: é,
0: mas
1: que ainda não sei.
2: Ana, não é? É. Ana Paula?
1: É.
2: Eu não sei, mas já acho que eu vi em algures, por aí, não sei onde, não sei precisar, que o Jorge Ferreira vai passar pela Madeira. Agora, parece que eu ouvi assim.
1: Eu já ouvi falar, também já ouvi falar.
2: Ah, já ouviu. Eu tenho a certeza que a Ana Paula já está pensando, onde será?
1: É verdade.
2: E quando?
1: E quando?
2: E quando chegar à altura, à hora do carro preto?
1: Eu gosto muito das minhas coisas a esferrar, eu gosto muito.
2: Ana Paula pedia muito no PEF antigo.
1: Era, talvez.
2: Qual era? O nosso irmão, beijo, não era?
1: Era. E tenho o irmão, mais abaixo, né? Que ele quando se aprendeu a tocar, foi com o Jorge Ferreira, o irmão mais velho. Não é mais velho, que é abaixo, né?
2: Sim.
1: E a gente sempre temos um carinho para o Jorge Ferreira.
2: Ah, é isso.
0: É em Machico.
2: Ei, Machico, eu sei que eu vi assim em algures, mas não sei precisar, mas Ana Paula, Machico.
0: 4 de agosto.
2: 4 de agosto.
1: Olha, ainda lá. Vai dar carinho para pensar para a gente.
2: Vamos lá combinar isso com o filhote.
1: É mesmo.
0: Ana, também gosta de cantarolar?
1: Cantar, né?
0: Sim.
1: Vamos cantar da música na próxima vez também. Eu estava cantando aí, só que estava de onde?
2: Ana pois. Paula, canta em casa.
1: Eu estava cantando esta que fazia para o pulso.
2: Ah, e quando canta, não sente assim uma alegria que vem, não sei de
1: onde? A gente sim, vai, lembro-me de quando a minha mãe Bertola, que a gente estava todos mais a minha mãe ali a Bertola e as meninas que há de quase depois temos seguro. Mas faço só dólares mesmo, Ana.
2: Pois é.
0: É isso. A música também nos proporciona.
1: Faz parte da nossa vida, faz parte.
0: É verdade, é verdade. Ana, e agora não vai ser a cantar, mas vamos distribuir aqui. Cumprimentos a toda a gente, não é?
1: A Dona Maria da Monte, a Sra. Virgete, a Sra. Nélia, para o Sr.
0: Olha, como acho que recebemos uma mensagem deles? Será que...
1: Talvez está de férias.
0: Ah, estão de férias aí. Ah, isso,
2: foram
0: isso.
2: Para, deixa-me
0: se
2: cá
0: calhar as Américas.
2: Ali para o Copacabana, ali para um apartamento ali junto da Barra, passar ali uns bons dias.
1: Mas, Ana, quero mandar também para o Sr. Fernando, para o meu primo Rafael, para o Sr. Paulo, que trabalha na Câmara, e para a Dona Azul Maria Luizinha, para a Sra. Aldanha, para a Dona Gorete Gonçalves, e para a Marcelia Nadeira e o Sr. Cláudio. Vai ser Paulo?
0: Plácido.
1: O Sr. Cláudio, e um beijinho também, para um abraço para ele e para a família, e o meu grande abraço para a família do Ruben Aguiar e para ele, e para todos que estão a ver o nosso programa. E eu quero mandar um grande abraço para vocês, do fundo do meu coração. Eu estou a meio de vocês.
0: Muito obrigado.
1: Olha,
0: Ana Paula.
1: Amanhã para cantar os parabéns.
0: É verdade, contar-nos
1: com... Tenho um sobrinho que também faz amanhã 37 anos.
0: Olha que curioso.
2: Ah, o PEF é mais velho.
0: Pois.
1: Não, 38, ele faz 38.
2: Ah, e o PEF 78.
0: Exatamente.
1: 38.
0: Já
1: está crescendo.
0: Já são mais alguns aninhos.
1: Você está de idade da reforma.
0: Ah, pois.
2: É, acho que sim, mas o PEF não vai entrar. Está nada,
1: mas este é o ano de cerveja. Agora.
2: Ah, sim, não. Mas se fosse para entrar na reforma, já o PEF já estava na reforma, não é?
1: Já estava mais que a reforma. Já estava mais que a reforma.
0: Os nossos ouvintes não deixam ainda bem. São, de facto, a razão da nossa existência.
2: Nós estamos na reforma no ativo.
1: Está para as 78 e tenho 68, já veio.
0: Pois, já viu, menos 10 anos. Ana, muito obrigado, um dia feliz. Muito obrigado.
1: Muito obrigada pela atenção.
0: Muito obrigado. E, de facto, assim, costumamos dizer que quem canta seus males espanta, e é bem verdade.
2: Costumas cantar também.
0: Não só reduz o cortisol, liberta endorfinas, aquelas que promovem o bem-estar e melhora a nossa capacidade a ver lá. Respiratória e também da nossa
2: fica mais
0: postura.
2: Profunda, a respiração fica mais profunda. O coração também tende a estabilizar quando cantamos, a tendência é cantar no chuveiro, no banho, dentro do carro.
0: Pois
2: sim.
0: É.
2: Sempre atentos à estrada, mas a tendência é de cantar dentro do carro, no chuveiro, nas festas, por onde andamos, enfim. Há sempre uma desculpa para começarmos a cantar. Quando cantamos mal, cala-te!
0: Pois é, mas às vezes nem nos dizendo para calar se o fazemos.
2: É porque cantar faz bem à saúde, ponto.
0: Exato. Olá, bom dia! Olá! E agora, quem está do outro lado? Viva, bom dia!
3: Bom dia!
0: Olá, bom dia!
2: Olá, Luís Fleming!
0: Luís, também gosta de cantar?
3: Gosta, e vou-lhe cantar uma canção. Um nani, poli, poli, ano, uma baquinha que vem de Espanha, um nani.
2: Nani, quem é que perdeu?
3: É que antes quando tinha 5 anos cantava esta muito muito joelhos.
0: É verdade, é verdade. Canções do tempo da inocência, como se costuma dizer. É isso. Pois, eu nunca mais ouvi as crianças cantarem coisinhas desses géneros. Agora é tudo, está tudo diferente.
2: Exatamente.
0: Luís, então também nesta ou com aquela canção, gosta de cantarolar de quando em vez?
3: Gosto, gosto.
0: Há dias que estamos mais predispostos para isso, não acha?
3: Sim, para ouvir e para não ouvir também.
0: Exatamente. Uhum. Há dias que despertamos com mais ânimo e toda a música, seja ela qual for, mais pimba ou menos pimba, lá gostamos de cantar, porque o que queremos mesmo é estar bem connosco próprios e, claro, com aqueles que nos rodeiam.
2: Mesmo cantando mal, temos que insistir e quem ouve tem que ouvir.
0: Pois é.
2: É verdade, no fundo, cantar é como, digamos, um exercício à mente, à respiração, às emoções e até à autoestima. Autoestima. É
0: Luís!
3: Eu quero dizer um beijão inicial.
0: Muito obrigado.
3: A minha irmã Carmen. A Lucia de Braga e a Ana Andrade da Inglaterra.
0: Muito obrigado, Luís. Um grande abraço e um ótimo dia. Muito obrigado. Vamos à música.
2: Posso cantar?
0: Vamos cantar mais.
2: Eu.

0: gosto muito do signo do Carmo.
1: Ah, quem pode viver contente.
2: Tem bonitos fados, é verdade. Então, a Paula também acha que quem canta seus males espanta? Traz-lhe também essa descontração necessária para o dia, para o dia-a-dia?
0: Com certeza que sim.
2: Ainda bem.
1: E onde é que costuma cantar? Em casa? Quanto, no carro? No duche?
0: Exatamente, nesses três lugares, principalmente.
1: Ah, é?
0: E às vezes, quando há fados também em algum lugar, também gosto de cantar o fado.
1: Paula, porque aí ninguém ouve?
0: Desculpa?
1: No duche? Porque ninguém ouve.
0: Ai, às vezes eu canto alto que os vizinhos é que ouvem.
2: E olha, fazemos a mesma pergunta que há pouco fizemos ao João Oscar também. Já cantou assim publicamente, por exemplo, num karaoke?
0: Sim, sim, sim. Não, em
2: noites fadistas. Exatamente.
0: Sim. Sim, sim.
2: Muito bem, e assim é que tem que ser.
1: Temos de falar
0: inclusive
1: disso.
0: Tem dois fatos que fiz.
2: Ah, ótimo.
0: É minha, sim, sim.
2: Ora, qualquer dia tem que nos enviar, então, para...
1: Exato, para ouvirmos aqui em antena.
2: Para partilhar connosco.
1: Pode
2: Fica
1: ser,
2: o convite. Paula, muito obrigado pela chamada.
0: Obrigada.
2: Um dia feliz também para si.
1: Obrigada,
2: muito obrigado.
1: Paula Garcia. Bom trabalho, se for o caso.
0: Obrigada.
2: Muito obrigado. E estamos mesmo a fechar o nosso programa. Um tema interessante que aqui trouxemos à nossa emissão. Ainda...
1: Exato. Tu estás pronto para quê?
2: Espera.
1: Voltar ao telefone ou cantar?
2: Vamos lá ver se temos mais alguém. Olá, bom dia.
3: Bom dia.
2: Olá, mesmo a fechar.
1: Bom dia,
2: o nosso amigo
1: cantor.
2: José Caldeira, como está? É verdade.
1: Ele gosta de cantar em coro.
2: No coro, exatamente. José Caldeira, tudo bem consigo?
3: Este não está na
2: Está assim, assim, pois é.
3: Não sei assim.
2: Nós sabemos, nós sabemos disso.
1: José Caldeira, as melhoras. Uhum. Tudo corra bem e...
3: Vai correr, mas que hoje eu estou mais animado, mas agora... Estes dias não têm
2: não
3: andado
2: tem sido fácil.
3: Muito bom.
1: Oh, as melhoras, que tudo se componha.
2: Tem. José Caldeira.
3: Eu queria cantar, mas não dá. Amanhã.
2: É isso, amanhã contamos com
1: você. É um novo dia.
3: Sim. Que já está quase terminando.
2: Uhum. É
3: então,
2: verdade.
3: Gostava de cantar. Amanhã canto o do Jorge Ferreira.
1: Ok.
2: Está bem, fica assim com o
1: Jorge Ferreira amanhã.
3: Jorge Ferreira, se for
2: uma espécie de karaoke.
1: Se for, qual é a música?
3: Se for aos Açores.
1: Ok.
2: Está bem. Um abraço, José.
1: Amanhã
2: melhoras, tudo bom.
1: Melhoras.
2: Muito obrigado.
1: Um beijinho.
2: Temos mais chamadas, mas de facto não vamos ter tempo de as atender. Estamos mesmo a terminar o nosso programa.
1: E o que é que preparaste para fechar? Para
2: amanhã,
1: cantar?
2: Olha mais uma, não temos muito tempo. Vamos ouvir lá a banda
1: amanhã
2: até à hora
1: de
2: certa.
1: Manhã.
2: Pois,
1: vamos acordar para estarmos aqui às 10.
2: Exatamente.
1: No bom dia.
2: É verdade,
1: e amanhã
2: é dia de festa.
1: É dia de festa, dia do aniversário. Nós vamos querer falar consigo. Ao longo do dia, vamos falar do PEF, porque no fundo fazemos todos parte do PEF, somos PEF e vamos continuar a ser PEF na sua companhia.
2: É isso. Olha, faça deste um ótimo dia e se estiver para aí virado.
1: Não, isto, o espaço é pequeno, não
2: toca
1: podes
2: a cantar.
1: Dançar. Não podes dançar. Cantar só, pode ser?
2: Espera, eu vou puxar este micro. Fica com esse micro que eu fico com este. Vamos lá.
1: Ah, não! Porque será? Eu não sou sobre isso. Então, microfone aberto. Beijinhos, até amanhã.

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1: Enquanto caminham para Jerusalém, Jesus fala aos discípulos da sua paixão, do sofrimento e da cruz que o esperam. Mas os discípulos ainda pensam em lugares de honra, poder e prestígio. Então Jesus ensina algo profundamente diferente. Quem quiser ser o maior será o servo de todos. No mundo, muitas vezes vale quem manda, quem aparece, quem tem mais. Mas para Jesus, a verdadeira grandeza mede-se pela capacidade de servir, de cuidar, de dar vida pelos outros. E Ele próprio dá o exemplo. O Filho do Homem não veio para ser servido, mas para servir. O Evangelho desafia-nos a olhar para a forma como vivemos as nossas relações. Servimos por amor ou procuramos reconhecimento? Sabemos colocar-nos ao lado dos outros com humildade e disponibilidade? Porque no coração do Evangelho, a grandeza não está em subir acima dos outros, mas em descer para os levantar.

0: Ainda aguarda esclarecimentos da ULS do Algarve, mas diz desde já que se trata de uma situação que não devia ter acontecido. A Ministra da Saúde reage à decisão do Hospital de Faro de não receber uma grávida de 37 anos em trabalho de parto, que acabou encaminhada para Portimão. Em declarações à SIC Notícias, Ana Paula Martins sublinha que a legislação é clara neste tipo de casos.
1: Esta situação não devia ter acontecido. Temos de perceber porque é que aconteceu. Não é um erro do sistema, poderá ter sido, vamos aguardar, um erro humano, no sentido de quem esfiava a equipa ou dos próprios administrativos, tem que se perceber para se poder corrigir e para se poder, neste caso, como noutros, eventualmente dar um alerta às unidades locais de saúde para que seja muito claro que nenhuma grávida que está numa situação que está muito clara na portaria quais são as situações, e esta era uma delas, seja recusada ou obrigada a telefonar para o 112.
0: A Ministra da Saúde, em declarações à SIC Notícias, a Unidade Local de Saúde do Algarve diz que a decisão de não receber a grávida de 37 anos em trabalho de parto foi adequada. O Hospital de Faro garante que o caso não era grave. Aponta ainda que o serviço estava condicionado na passada sexta-feira, pelo que apenas admitiu urgências internas ou casos referenciados pelo INEM. Em cada 10 portugueses há pelo menos um que não consegue comprar medicamentos. A conclusão consta do Índice de Sustentabilidade do Serviço Nacional de Saúde, da nova IMS. O documento revela que 12% dos portugueses não conseguem comprar fármacos, um aumento de cerca de 1% em comparação com o ano anterior. Pedro Simões Coelho reconhece que é um cenário que deve preocupar, apesar de ser um número que tem sofrido ligeiras oscilações nos últimos anos. É um tema que está desenvolvido no site da Renascença. Os bancos estão a avaliar as casas por valores cada vez mais altos. Há um novo recorde. O preço médio do metro quadrado atingiu os 2.170 euros em abril, mais 23 euros em relação a março. São dados do Instituto Nacional de Estatística. Pedro Sanches promete total colaboração com a Justiça, mas afasta a possibilidade de convocar eleições antecipadas. O chefe de governo espanhol promete ainda penalizar qualquer elemento do PSOE que tenha cometido quaisquer infrações. É a primeira reação às buscas ao Partido Socialista Operário Espanhol numa operação da Guardia Civil que estará relacionada com uma investigação a um alegado esquema de corrupção envolver o partido do atual líder do governo. No Vaticano, depois de um encontro com o Papa Leão XIV, Sanches diz que a investigação não mancha o trabalho feito pelo Executivo e recusa novas eleições.
2: Que eu não posso convocar eleições por interesse partidista.
3: Eu não posso convocar eleições por interesse partidário, tenho de convocar por interesse geral dos cidadãos. E o interesse geral hoje em dia, com guerras em todo o mundo, com crises que exigem respostas eficazes, é a estabilidade. Se a Constituição diz que é de 4 anos a duração de uma legislatura, então são 4 anos.
2: Pois, são 4 anos.
0: Pedro Sanches, já depois de alguns partidos da oposição terem pedido a realização de eleições antecipadas em Espanha, de acordo com o jornal El País, o objetivo da operação policial que ainda decorre na sede do PSOE em Madrid é recolher documentação à suspeitas de irregularidades com contratos públicos e ajudas estatais, tudo para conferir-se no site da Renascença.
4: Ok, foi a edição do meio-dia com o Vítor Mesquita, já a seguir Superdrive.

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0: 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Muito boa tarde. O Campeonato de Portugal de Rally chega à fase de asfalto com a realização este fim de semana do Rally de Lisboa 2026, uma prova que conta com uma representação madeirense constituída por Américo Gouveia e Luís Neves, uma dupla que tripula um Peugeot 208 Rally 4. Ao telefone com o piloto e o navegador madeirenses, boa tarde. Começo pelo Américo. Américo, as razões que levaram a participar nesta tua estreia em provas de rallies a nível nacional?
1: Boa tarde, Zé Manuel. Nós tínhamos, eu pelo menos da minha parte, com nós já tem mais corridas aqui no continente, mas da minha parte eu queria participar numa prova a nível nacional. E já o ano passado tinha havido o convite por parte do Humberto, o organizador, para virmos cá. E o ano passado não conseguimos de forma alguma. Este ano voltou a surgir ali no Rally de Portugal, temos a falar com o Humberto, e então pensámos, por que não agora fazer uma prova a nível nacional. Eu acho que toda a malta que gosta de corridas, eu acho que fazer uma prova a nível nacional tem tudo a ver. Gostávamos muito de eu pelo menos da minha parte, de estar presente aqui numa prova nacional. Também é toda uma malta que nós já conhecemos há muitos anos. O ambiente aqui também é espetacular.
0: Então, Américo, não vais apresentar no Rally de Lisboa a viatura que tinhas o ano passado, o Porsche, mas sim um Peugeot 208. Está ou não integrado no Troféu Ibérico?
1: Sim, nós vamos com o carro que adquirimos. Recebemos atualmente o negócio do Porsche, o 208 Rally 4. Entretanto, também surgiu da parte do Zé Pedro Fontes o convite para estarmos inseridos na Copa Ibérica. E já que estamos cá e que temos o Peugeot com todas as características legais que permitem estar na Copa, vamos então fazer aproveitar e também estar inseridos na Copa Ibérica.
0: Importante estar ao teu lado nesta prova que marca a tua estreia a nível de rallies nacionais e a presença do Luís Neves, com 39 anos dedicado aos rallies e 19 anos em provas nacionais.
1: Sim, sim. O currículo da minha velhinha era invejável. Não conseguia trazer outra pessoa a casa, não. São mesmo alguns nervos. Estamos aqui também para se divertir e nada de pressões. Vamos aqui rodar para acabar. Mas, como é óbvio, eu copiloto com grande experiência. E penso que deve ser dos copilotos com mais experiência cá.
0: É uma diversão a sério a partir do momento em que é dada a ordem de partida para o início da primeira especial de classificação.
1: Sim, o Neves tem uma característica, que é uma pessoa bem disposta como eu, e nós damos muito bem no carro. O Neves é uma pessoa que está sempre animada e isso para mim conta muito. Mas a partir do momento que partimos para a prova, eu mudo o chip e fica um copilhoto sério.
0: São as duas características do Luís Neves.
1: Sim.
0: Já agora também podia ter uma conversinha com o teu navegador, sei que está aí ao teu lado. Vocês estão naquela fase de reconhecimentos do Rally de Lisboa. Luís Neves, boa tarde também. São 39 anos ligados aos rallies, não só a nível regional, mas também nacional. 39 anos ininterruptos.
2: É verdade, bom dia. Tu e o Américo já estão na boa tarde, pensam no defusor. Estamos em Lisboa. Para o ano é que vamos à Argentina, por isso. Mas olha, é verdade, são 39 anos já de corridas. Desde duas épocas que passei também para o lado do volante. Em 98, no troféu 500.
0: Mas é no lado direito que te sentes mais à vontade, não?
2: É verdade. Sinto-me melhor do lado direito, é verdade.
0: São 19 anos ligados também à competição em termos nacionais, naturalmente que é uma mais-valia para o Américo Gouveia, que está no seu rally de estreia.
2: É verdade, eu já fiz o rally de Lisboa há 3 anos com o Paulo Mendes. O rally está à frente, acho que só dos troços que fizemos só vamos fazer um dos de há 3 anos, quando ele quer. O resto são todos novos. Vamos a ver, vamos começar agora os reconhecimentos, vamos ver como ocorre.
0: É uma vantagem, pois trata-se de uma prova disputada em asfalto.
2: É asfalto, é, mas aqui no continente o asfalto
0: é completamente diferente. É.
2: É diferente, cortam e tu já as zonas tu tens, passas parece que é a terra.
0: Uhum, exatamente. Relativamente às especiais de classificação.
2: Vai só 500 de Alenqueira, as outras é o que te digo. Vamos começar agora os conhecimentos, não tenho conhecimento dos outros troços.
0: Já agora...
2: Mas é tudo mais ou menos igual sempre aqui. Uhum. Zonas estreitas, rápidas, tem troços rápidos, que já digo que são três.
0: Nada que tu não conheças em 19 anos ligado à competição nacional.
2: Penso que sim, penso que não vai me assustar nada, vai ser alguma coisa nova.
0: Já agora passavas o telefone ao Américo Gouveia. Américo, tu surges neste rally com a viatura que adquiriste, o Peugeot 208 Rally 4. O carro já está preparado para enfrentar esta prova?
1: Sim, Zé Manuel, nós fizemos uma revisão profunda ao carro no início da época, onde colocámos todo o material novo para enfrentar a época. Temos quase 130 km de pecs aqui neste Rally de Lisboa, mas o carro está todo preparado, mas também está a cargo do Carlos Fernandes, de Inside, e também é um piloto mecânico que tem uma grande experiência com estas viaturas, foi campeão das duas rodas motrizes nacionais e tem um vasto conhecimento sobre os 208 Rally 4, que foi o carro que ele tripulou e foi campeão. Portanto, está bem entregue. Aliás, nós ainda não vimos o carro chegou, foi logo para as instalações dele. Ele já está a tratar das coisas todas, mas em princípio não são coisas assim, travões. Vamos colocar uns travões que também pertencem à Copa, que é uma pastilha específica. De resto, o carro já estava todo preparado para enfrentar a prova.
0: À distância, nós vamos acompanhar todo o desenrolar da vossa prestação nesta prova pontuável para o Campeonato de Portugal de Rallys e o Rally de Lisboa versão 2026. Américo Gouveia e Luís Neves, gostei uma vez mais de estar em conversa com vocês. Desejo felicidades para esta vossa presença de estreia para o Américo, já com mais um ano, 20 anos, ligado a provas nacionais por parte do Luís Neves. Obrigado aos dois, felicidades. Voltamos a conversar na próxima segunda-feira, já em jeito de balanço do que foi a vossa participação. Obrigado, boa tarde.
1: Obrigado, Manuel, obrigado.
2: Um abraço.
0: Um abraço.
2: Um abraço.
0: Obrigado, boa tarde.
2: Obrigado.

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Música portuguesa à frente da tarde musical PF desta quarta-feira, onde trouxemos também as últimas do Desporto Motorizado com Zé Manuel Ferreira, ele que trouxe a antena Motores na antena. Meio-dia, 38 minutos. Daqui a pouco atualizamos a informação de âmbito regional com mais uma edição do Madeira em Notícia e logo depois vamos acompanhar já a opinião que conta hoje de Gilberto Teles. Fique desse lado, continua a passar connosco da melhor forma esta tarde de primavera, é o 27º dia do mês de maio.

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0: Boa tarde, vamos aos destaques da informação.
1: Terceira fase do novo hospital mais dispendiosa. A estimativa do Governo deve ser conhecida dentro de 2 semanas. O Governo dos Açores diz que permanece o problema inicial. O Presidente da República promulgou alterações ao subsídio de mobilidade. João Gião é o treinador do Nacional para a próxima época da Primeira Liga. Os passageiros de horários do Funchal podem ser confrontados com o cancelamento de viagens nas próximas horas. A companhia dá conta de possíveis transtornos devido a um plenário de trabalhadores convocado pelo Sindicato Nacional dos Motoristas. A reunião ocorre entre as 15h30 e as 18h30. Como já aconteceu no passado, são admitidas perturbações no serviço de transporte. A Horários do Funchal informa que nas redes sociais, WhatsApp e Facebook, os passageiros poderão consultar as carreiras afetadas. É uma garantia do Presidente do Governo. O custo final da obra do novo Hospital da Madeira nunca irá atingir os 1.000 milhões de euros, cerca de 3 vezes mais do que o valor inicial. A estimativa é apontada pelo Diário na edição de hoje. Albuquerque reafirmou o que tinha dito ontem. O Governo encontra-se a refazer as contas para incluir o agravamento dos preços dos materiais e da mão de obra.
2: Não há nenhuma estimativa, por enquanto, relativamente ao custo. O que nós dissemos e dizemos é que, como vocês sabem, se foi constatado, houve um aumento substancial dos custos de construção dos materiais e da mão de obra, e isso leva a que haja uma atualização do preço que vamos lançar, vamos fazer um novo concurso com a atualização dos preços. A estimativa, estamos a fazer uma avaliação técnica da estimativa e da subida desses custos de mão de obra e dos materiais, mas nada indica, que vá para 1.000 milhões de euros. Vai haver uma subida, mas não se posso dizer neste momento.
1: O lançamento do concurso público internacional só será lançado depois da reavaliação de custos. Até meados de junho, Miguel Albuquerque espera ter o cálculo final.
2: É preciso chamar a atenção que esta última fase do hospital é uma fase muito mais técnica, muito mais complexa, com um conjunto de materiais muito dispersos e com uma inserção e desenvolvimento muito tecnológico. Portanto, temos que fazer essa avaliação com algum cuidado. Penso que teremos em condições, dentro de 15 dias, ter essa avaliação feita.
1: O Governo está a recalcular a despesa com a construção do Hospital Central Universitário da Madeira. Claramente, os 350 milhões de euros orçamentados na fase inicial serão ultrapassados. Esta manhã, na Assembleia, o deputado do PS, Paulo Cafofo, colocou em causa a gestão da terceira fase do concurso da nova unidade.
3: A última fase do novo hospital ficou sem propostas. Hospital novo, esquema velho. O concurso fica vazio. O Governo faz um ar de surpresa. E a solução já se adivinha, mais milhões em cima da mesa para tentar atrair os mesmos interesses de sempre. Mas o problema não está só na obra que encalha, está também na falta de decisão estratégica sobre o que fazer ao Hospital Dr. Nélio Mendonça. Como temos defendido, aquele hospital deve continuar integrado no Serviço Regional de Saúde como hospital complementar e não ser tratado como um ativo imobiliário para venda ou negociata.
1: Declarações de Paulo Cafofo, líder da bancada socialista na Assembleia Regional, que fez esta declaração na manhã de hoje, no período de antes da ordem do dia. O Governo dos Açores considera que o problema originário do subsídio de mobilidade não foi resolvido, apesar da promulgação do novo modelo. José Manuel Bolheiro insiste que os passageiros deviam pagar apenas o valor fixado. Recordo que ontem o Presidente da República promulgou a nova legislação.
4: É sempre uma preocupação dirigida ao mercado, mas como sabem, no caso dos Açores, nós sempre entendemos e damos parecer desfavorável à aplicação de TATs. Percebamos a intenção reguladora. O que precisamos é, sobretudo, que os operadores possam ser verdadeiramente competitivos e as próprias empresas em funcionar no mercado possam ter tarifas justas.
1: José Manuel Bolieiro, presidente do Governo Regional dos Açores, continua a defender que os passageiros devem pagar apenas o valor fixado na aquisição das passagens de avião entre o continente, Açores e Madeira para os residentes. E Miguel Albuquerque concorda com o alerta do chefe de Estado. Conforme dissemos ontem, foi anunciada a promulgação das alterações ao subsídio. António José Seguro recomenda atenção aos possíveis impactos do fim dos tetos máximos nas viagens com direito a apoio do Estado.
5: Eu acho que o Presidente fez muito bem, porque temos de estar atentos. Nós vamos acompanhar o processo. Acho que neste momento é importante resolver esta situação e as madeirenses e os açorianos poderem viajar a preços acessíveis, mas temos, como o Presidente diz e escreve, temos de estar atento à circunstância de qualquer problema que possa surgir relativamente à não existência de tetos. Vamos acompanhar a situação.
1: Um dos efeitos negativos previsíveis é o aumento do preço das passagens. Miguel Albuquerque admite-o, mas aguarda agora pela posição do Estado português.
5: Essa é a grande questão. Sem o teto, poderá acontecer isso e é isso que temos de estar atentos. De qualquer maneira, penso que depois acho que ainda precisa haver uma portaria ou adaptação da portaria à regulamentação e penso nessa altura que será mais claro. Penso que é o Governo Nacional que a tem que adaptar ou formular uma nova portaria dentro daquilo que são as linhas que foram aprovadas na Assembleia da República. As leis que põem em causa a execução orçamental ou que têm um grande acréscimo de despesa, o Governo pode, chamada uma lei travão. Não sei se neste caso vão considerar isso ou não. Temos que levar em linha de conta. É para nós é a situação de se isso vai ter implicações em termos de custos para os residentes ou não.
1: Miguel Albuquerque e a promulgação pelo Presidente da República da lei que alterou o subsídio de mobilidade. Se for colocada em prática, o residente na Madeira, por exemplo, pagará sempre um valor de 79 euros. O Estado paga o resto, independentemente do valor final da passagem de avião. A despesa pública poderá disparar, o que gerou críticas do governo de Luís Montenegro quando da aprovação. No final de abril, o ministro das Infraestruturas, Miguel Pinto Luz, anunciou mesmo a suspensão de todo o processo de revisão da plataforma eletrónica.
6: Estamos profundamente preocupados, mas não estamos com aquela atitude, estaremos cá daqui a uns tempos para ver como é que isto vai correr, que vai correr mal e desejar que corra mal, não. Porque correr mal é correr mal para os madeirenses e para os açorianos e para os portugueses todos. E, portanto, não estamos nessa atitude. A nossa convicção é que vai correr mal. E os primeiros sinais já são claros sobre isso. A irresponsabilidade, o populismo, a demagogia, a partidarite, que liderou toda esta agenda transformadora dentro desta comissão, vai ter as suas consequências. Pronto, e as consequências depois têm que ser medidas do ponto de vista político. Agora, não pode ser pedido ao Governo para continuar a negociar com os bancos, a negociar uma plataforma para depois o seu Presidente da República promulgar daqui a uma semana ou duas. Portanto, estamos a aguardar aquilo que é a redação final. E repito, é isso.
1: Declarações do Ministro das Infraestruturas no final de abril, na Assembleia da República. Agora que a Lei da Mobilidade foi promulgada pelo Chefe de Estado, é necessário aguardar pela posição do Governo Central. A Madeira conseguiu reduzir a despesa com a compra de combustíveis fósseis no primeiro trimestre deste ano. A poupança foi de 26 milhões de euros. Ora, para esta poupança contribuiu o recurso à utilização de energias renováveis, um dado revelado por Miguel Albuquerque.
5: Nós temos um conjunto, uma capacidade renovável já assinalável na Madeira. Basta dizer que o primeiro trimestre de 2026 nós poupamos entre quase 26 milhões de euros

0: investimentos no setor das renováveis com recursos a verbas do quadro comunitário e do Plano de Recuperação e Resiliência. De resto, a região poderá também avançar com um projeto piloto na área da produção de gás renovável a partir da transformação de resíduos. No entanto, ainda não existe qualquer estudo nesse sentido. O Nacional já tem treinador para a próxima temporada na Primeira Liga Portuguesa em futebol. O presidente do clube conta apresentar João Gião na próxima sexta-feira. Em entrevista à RTP Madeira, Rui Alves anunciou que o contrato é por um ano. João Gião treinou a equipa B do Sporting.
1: Eu arrisco-me porque não tenho, porque não, a confiar naquilo que acordámos, que o Nacional neste momento terá treinador para a próxima época que vem da Segunda Liga, esta época, que é o João Gião, que vem do Sporting B. Faltará e espero que próxima sexta-feira possa fazer no nosso complexo a apresentação pública do treinador.
0: João Gião é a escolha de Rui Alves para treinar o Nacional na próxima temporada. João Gião substitui Tiago Margarido, que ao fim de 3 anos treinou o clube. O novo técnico tem 39 anos e vem de uma experiência como treinador principal no Sporting B. Continuar na Primeira Liga é novamente o grande objetivo de Rui Alves para a época 2026-2027. Com uma temperatura máxima de 21 graus no Funchal, o IPMA prevê para as próximas horas céu muito nublado e vento fraco a moderado do norte.

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1: Há dias em que a política parece um labirinto construído pelos próprios adultos para se perderem lá dentro. Discursos que se atropelam,

0: indignações de bolso, algumas guerras de microfones, estratégias que duram menos que o intervalo de um telejornal. E depois aparece um miúdo de 9 anos, Mateus Botelho Monte Pegado, é assim que ele se chama. 9 anos, secretário da mesa por um dia e, sem perceber, professor de todos nós. O país inteiro viu o seu vídeo, um menino pequeno demais para uma cadeira grande e grande demais para o momento. Não trouxe dossiês, não trouxe frases ensaiadas, não trouxe a arrogância de quem acha que já sabe tudo. Trouxe apenas uma coisa, muito mais rara naquele hemiciclo, o sentimento de pertença. Disse que estava impressionado, disse ainda que era uma honra, disse ainda mais que todos ali estavam a representar bem os seus cargos. E com isto, desmontou em segundos o teatro cansado da política adulta. Porque o Mateus fez aquilo que em ciência política descrevemos, mas que raramente vimos ao vivo. Reconstruiu o sentido do serviço público. Não o serviço público como slogan, mas como gesto. Não como carreira, mas como responsabilidade. Não como palco, mas como a casa comum. Enquanto muitos outros transformam a política num ringue, o Mateus devolveu-lhe aquilo que ela deve ser, um lugar de cuidado. Enquanto tantos se especializam na arte de dividir, ele lembrou a arte mais difícil, a de convergir. Enquanto se discute quem fala mais alto, ele mostrou que às vezes basta falar a verdade. E é aqui que a política torna-se incómoda, porque a simplicidade dele expõe a complexidade artificial que às vezes criamos. A política não está em crise por falta de ideias, está em crise por falta de autenticidade, por falta de humildade, por falta de memória do essencial, em que a democracia é um serviço e não um espetáculo. O Mateus não fez um discurso político, fez uma masterclass política. Mostrou que o poder não se mede pelo volume da voz, mas pela clareza da intenção. Que a autoridade não nasce do cargo, mas de sim do exemplo. E que o futuro, esse território onde ele vive e nós apenas visitamos, exige mais verdade do que estratégia. Talvez seja este o maior ensinamento daquele momento. Num país cansado de ruído, a voz mais pequena foi aquela que mais se ouviu. E não porque gritou, mas porque disse algo que já não estávamos habituados a ouvir. O que é possível estar na política com espanto, com gratidão, com sentimento de missão. E no fim, ficamos todos, mesmo todos, com a mesma sensação. Não fomos nós que ensinamos o Mateus. Foi ele que nos lembrou quem deveríamos ser.
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Manolo Otero, todo el tiempo del mundo. A música mais calma até bem próximo às 14 horas, especialmente para o seu almoço e, ao seu caso, um bom almoço, um bom apetite na Sintonia PEF. Se regressa ao trabalho às 14 horas, tem praticamente 9 minutos. Bom regresso ao trabalho. Se está no seu automóvel, uma boa viagem com o PEF FM. Tudo.

0: responde aos críticos da iniciativa para um pacto na saúde. António José Seguro diz estar a cumprir o que prometeu em campanha para que se encontre uma convergência na área e que dure várias legislaturas. Numa intervenção no Centro Cultural de Belém, em Lisboa, o chefe de Estado pediu soluções e lamentou o ambiente de trincheira quando o tema é a saúde.
1: Perante esta realidade, há quem prefira entreter-se no jogo do passa-culpas. Uns culpam os governos anteriores, outros culpam o governo atual, uns apontam responsabilidade à administração central, outros às regiões, outros ainda aos profissionais e às corporações. É raro, muito raro, encontrar uma atitude que ultrapasse as trincheiras e o oportunismo da agenda política e corporativa e que

0: proponha algo simples e necessário. Temos ideias diferentes, o que é salutar, mas vamos procurar denominadores comuns para melhorar o Serviço Nacional de Saúde e o acesso dos portugueses à saúde. É a prioridade das prioridades.
1: O Presidente da República, numa intervenção no Centro Cultural de Belém, em Lisboa, onde a Ministra da Saúde disse considerar que o caso da grávida em trabalho de parto que foi recusada pelo Hospital de Faro não pode voltar a acontecer. Ana Paula Martins afasta a abertura de um inquérito, mas pede uma clarificação a este caso. Põe de lado, contudo, a hipótese de demissões.
2: Nós não resolvemos o problema com demissões. Nós resolvemos o problema identificando onde é que, de facto, falhou o sistema, porque neste caso, claramente, falhou num primeiro momento, mas havendo uma situação que claramente sai daquilo que são as normas instituídas, tem que ser corrigido, possivelmente através de formação dos profissionais.
1: A Ministra da Saúde, Ana Paula Martins, aos jornalistas em Lisboa. O Banco de Portugal defende a obrigatoriedade dos limites ao crédito, posição conhecida na apresentação do relatório de estabilidade financeira, com o Governador a voltar a dizer que o mercado da habitação é um dos maiores riscos para a economia nacional. Álvaro Santos Pereira confirma a revisão das recomendações com regras mais apertadas nos empréstimos para a habitação, como a redução da taxa de esforço máxima para 45%. O supervisor bancário quer ainda que as recomendações sejam vinculativas, o que depende do governo. Entretanto, esta quarta-feira, o Banco Central Europeu coloca Portugal entre os países da zona euro com maior crescimento dos preços das casas no final de 2025. Alerta para a pressão causada pela escassez de habitação. O presidente da Conferência Episcopal Portuguesa insiste na necessidade do Estado atualizar o compromisso de cooperação com o setor social. Em entrevista à Renascença, Dom Virgílio Antunes revela que há muitas instituições em falência iminente.
3: Tendo em conta, felizmente, aquilo que foram os aumentos dos salários mínimos, que são grande parte da mão de obra que trabalha nas IPSS. Portanto, há aqui alguns desencontros que é preciso...
4: Até porque haverá algumas instituições que admitem abrir falência, não é?
3: Sim, algumas já estão com essa dificuldade há muito tempo, sobretudo aquelas que têm uma dimensão mais pequena e que não têm a possibilidade de ter a diversidade das valências, umas que conseguem manter-se, outras que precisam de um financiamento suplementar. Há muitas IPSS, tanto na dependência da Igreja como outras, que estão à beira da falência.
1: Embora sublinhe a boa relação do Estado com o setor social, Dom Virgílio reforça a ideia de que é necessário melhorar o financiamento. São declarações, Paulo, do Presidente da Conferência Episcopal Portuguesa, para ouvir mais logo, depois das 11, na edição da noite, e para conferir já no site da Renascença.
5: E quanto a dia, voltamos a ouvir-te com mais notícias daqui a uma hora, Vítor.
1: É isso, até já.
5: Até já.

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You Be Loved, na voz de Bob Marley, na nossa tarde musical BEF de hoje. Convém relembrar, hoje é quarta-feira, como é sabido, a nossa emissão que vai acompanhá-lo até bem perto às 17 horas. A essa hora, damos lugar ao Hora Louca Grupo São Roque. Às 18 horas, com Gilberto Teles, uma opinião que conta. Às 19 vai para o ar o Espaço J com o jornalista José Pedro Correia. Motivos QB para permanecer desse lado. Depois do almoço, regressou ao trabalho, ao seu caso, continuação de um ótimo trabalho para quem almoça a esta hora. Um bom almoço, bom apetite. Vai no seu automóvel na Sintonia PEF. Chegue bem, uma boa viagem agora na Sintonia dos Delfins, a ser maiores no PEF FM. Boa tarde.

Depois de ouvirmos Bob Marley, seguimos com Ivete Sangalo, Esperando na Janela. O tempo está ótimo para quem tem tempo. Estar à janela também tem o seu lugar. A temperatura máxima no Funchal é de 21 graus Celsius. Ivete Sangalo para si no BFFM.

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Simplesmente fenomenal esta música de Bryan Adams, Run to You, surgiu na década de 80, soa muitíssimo bem aos ouvidos no dia de hoje. 17 minutos e meio para as 15 horas, deste modo se vai fazendo a sua quarta-feira de primavera na Sintonia PEF, aqui estamos bem, a quarta-feira agradável com uma temperatura máxima para o Funchal de 21 graus Celsius. E agora aqui vai a informação, que hoje é quarta-feira, depois das 17 horas, Hora Louca Super Som Rock, para ouvir, participar e quem sabe vencer. Um ante boa sorte. Às 18 horas, com Gilberto Teles, uma opinião que conta. E hoje vai para o ar mais um espaço J com o jornalista José Pedro Correia. Há mais, deixamos aqui uma informação que haverá Eucaristia Marítimo 1926, em memória dos campeões de Portugal, precisamente no dia 6 de junho, pelas 11 horas, na Igreja Paroquial de Santa Maria Maior Socorro. Haverá, o PEF vai transmitir em direto esta cerimónia. Já sábado, no dia 30 de maio, as equipas de Nossa Senhora realizam a sua peregrinação anual ao Santuário de Nossa Senhora de Fátima, no Cabo Girão. O encontro será às 20 horas, no início da subida para a capela. Às 20h30, inicia-se o terço, seguido da Eucaristia, presidida pelo Bispo do Funchal, Dom Nuno Brás. Será um momento de fé, oração e comunhão mariana. Participe nesta noite de fé e oração pela paz no mundo. O PEF vai fazer a cobertura desta peregrinação anual ao Santuário de Nossa Senhora de Fátima no Cabo Girão, já sábado, dia 30 de maio. Por parte da Diocese do Funchal fica esta informação para o dia 4 de junho, Festa do Corpo de Deus. Na Igreja de São Pedro, entre as 15 e as 17 horas, adoração eucarística. No Largo do Município, entre as 17 e as 17h45, haverá confissões, celebração da reconciliação. Na Praça do Município, às 18 horas, celebração eucarística e procissão. Estão todos convidados para esta Festa do Corpo de Deus no dia 4 de junho de 2026. Na música Badocha, para recordar-se, controla.

Bad Bunny continua a conquistar Lisboa com o calor dos seus ritmos latinos, VET. E vamos continuar, desta vez bem acompanhado com Henrique Iglesias, El Baño. Continuação de uma ótima quarta-feira com o PFFM.

Às 15 horas, a essa hora, vamos virar mais uma página informativa num simultâneo com o Canal 1 da Rádio Renascença. Depois da informação, voltamos para a segunda hora da nossa tarde musical PEF, e já sabe que a música variada, uma vez mais, é o prato do dia para hoje. Morat, coração puro.

Marcado para esta hora o início de mais um debate quinzenal com o Primeiro-Ministro no Parlamento para responder aos deputados. Deverá ser confrontado, entre outros temas, com a polémica demissão do Secretário-Geral Adjunto da Administração Interna e com o relatório da Presidência da República sobre as tempestades. E o Ministro da Coesão Territorial admite que vai ser difícil concluir até 30 de junho todos os processos de apoio a habitações destruídas pelas tempestades do início do ano, um cenário admitido por Manuel Castro Almeida no Parlamento, onde afirmou que o prazo será cumprido na região de Lisboa, mas não em todos os municípios da região centro, com um número elevado de candidaturas. Ainda no Parlamento, a Associação Nacional de Cuidados Continuados afirma que cerca de 2 mil camas previstas no PRR para Lisboa e Val do Tejo ficaram por executar e admite que a falta de resposta poderá agravar os internamentos sociais na região. O presidente da Associação, José Bourdain, confirma um agravamento da situação numa altura em que os casos aumentaram para 2.800 em março, ocupam 14% das camas dos hospitais públicos após alta clínica. Entretanto, e também na Comissão Parlamentar de Saúde, o presidente da União das Misericórdias Portuguesas afirma que já estão a funcionar cerca de 160 camas intermédias.

0: vez para aliviar a pressão dos internamentos sociais nos hospitais. Manuel Lemos espera alcançar as 400 nos primeiros dias de junho. O Tribunal da Relação de Lisboa determinou a libertação imediata do membro do grupo criminoso Primeiro Comando da Capital, o PCC, detido em Portugal. O prazo para o manter em prisão preventiva esgotou-se por terem passado 20 dias do trânsito em julgado da decisão do Supremo, que deferiu o pedido de extradição de Hulk, assim é conhecido, um pedido feito pelo Brasil. Decisão que, contudo, não pode ser executada por estar pendente um pedido de asilo apresentado pelo detido, inicialmente negado pela AIMA, e sob o qual o detido aguarda a decisão de recurso. Perante o vazio legal e atendendo à jurisprudência, a relação entende que o visado não pode continuar detido. Detido que fica obrigado a entregar o passaporte brasileiro no prazo de 48 horas, impedido de sair do país e também obrigado à apresentação diária na esquadra na área de residência. Dia marcado também pelas buscas em Espanha ao PSOE, partido do atual líder do governo. Numa primeira reação, Pedro Sánchez promete total colaboração com a justiça, mas afasta a possibilidade de convocar eleições antecipadas. Em causa está uma operação da Guardia Civil no quadro de uma investigação a um alegado esquema de corrupção a envolver o Partido Socialista Espanhol. Depois de ter sido recebido pelo Papa Leão XIV, Sánchez diz que a investigação não mancha o trabalho feito pelo Executivo e recusa nova ida às urnas, admitindo ainda assim que se avançasse até poderia vencer com maioria. Um cenário considerado delirante pelo politólogo Diogo Noivo.
1: Vencer as eleições com maioria é um delírio. Nas últimas 30 eleições, o PSOE ganhou apenas 6. Das várias derrotas, há algumas que são derrotas históricas. E todos estes casos de corrupção, mesmo que, o que me parece extraordinariamente difícil, mas mesmo que nada se prove em tribunal, aquilo que já está demonstrado tem uma gravidade ética, política e institucional tal que é muito inverosímil que Pedro Sánchez possa reforçar uma maioria havendo eleições.
0: Análise de Diogo Noivo, especialista em política espanhola, ouvido pelo jornalista Pedro Mesquita, um tema que vai estar desenvolvido, Paulo, no site da Renascença.
2: E tu preparado para o descanso do Guerreiro, não é verdade?
0: É verdade.
2: Encontro marcado de novo amanhã. Um abraço.
0: Até amanhã.
2: Há música na sua Renascença, daqui a pouco com os 5 Seconds of Summer e também...

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para os humanos, gelado de verão. Combina muito bem com esta tarde agradável, quentinha de quarta-feira, uma temperatura máxima no Funchal de 21 graus Celsius. Continuação de um bom trabalho na Sintonia PEF, um olá muito especial para si que nos ouve em casa. Vamos musicalmente uma vez mais mexer no passado dos anos 80, Slave to Love, Bryan Ferry.

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18 minutos para as 16 horas, depois de ouvirmos os Coldplay, continuamos a preencher a sua tarde com mais música, com votos de uma boa quarta-feira. Daqui a pouco, às 17 horas, já não falta assim tanto, conto com Hora Louca, Super Som Rock. Às 18 horas, uma opinião que conta, hoje com Gilberto Teles. E não esqueça que hoje, por volta das 19 horas, vai para o ar o Espaço J.

Shawn Mendes e Camila Cabello, senhorita. Continuamos já a 14 minutos das 16 horas. Strangers by Night, da década de 80. Sissy Cutch no PFFM para...

Ozuna, El Reggaeton, Bruce Springsteen, Dancing in the Dark e ainda Matemática do Amor, na voz de Matias Damásio. Às 16 horas fazemos pausa na música para a informação com a Rádio Renascença. Depois das notícias, o Paulo Madruga vai dar continuidade à emissão do dia de hoje. Eu sou a Joana Ferreira e continuo a desejar-lhe um ótimo dia com a sua rádio. Até amanhã.

0: O Primeiro-Ministro desafia a oposição a assumir a sua responsabilidade e pronunciar-se sobre a reforma laboral. Luís Montenegro está no Parlamento esta tarde a responder às perguntas dos partidos e aproveitou uma questão do LIVRE para desafiar a oposição a tomar posição justamente quando o tema for votado.
1: Muitas horas, centenas de horas de reuniões, dezenas de encontros bilaterais e multilaterais na concertação social, mas eu disse sempre, quem tem a palavra final são os deputados na Assembleia da República. Fico, portanto, um pouco apreensivo que os deputados na Assembleia da República, ao invés de quererem assumir a sua responsabilidade, digam ao Governo, não traga para aqui esse assunto, que nós não queremos mexer nesse assunto.
0: O debate foi aberto pelo LIVRE, com Isabel Mendes Lopes, a líder parlamentar do partido, a afirmar que as mudanças na legislação laboral vão na direção contrária ao que defendeu o Papa na encíclica divulgada esta semana.
2: A quem é que serve este pacote laboral? Até o Papa veio dizer que precisamos de escolhas políticas que tornem viável, e peço aos senhores deputados que ouçam bem, que tornem viável a estabilidade. A estabilidade de políticas laborais favoreçam a continuidade e a qualidade do emprego, contrastando a precariedade como condição normal de vida, e que precisamos de medidas que garantam ritmos humanos.
0: O LIVRE a citar Leão 14 no Parlamento. O Primeiro-Ministro falou ainda das longas filas de espera nos aeroportos portugueses. Luís Montenegro garante que não é um problema exclusivamente nacional e voltou a admitir suspender os novos procedimentos de controlo para evitar mais problemas. Os populismos também existem na Igreja, afirma o Presidente da Conferência Episcopal.

0: Paulo, em entrevista à Renascença, Dom Virgílio Antunes lamenta alguns tipos de linguagem e modos de estar pouco sérios que em nada, segundo diz, contribuem para a resolução dos problemas.
1: Os populismos todos são um fenómeno da era moderna, que também existem dentro da Igreja, também existem grupos radicais na sociedade, concretamente a Europa e as Américas estão cheias de grupos radicais, tanto de direita como de esquerda, e na Igreja também existem grupos de que nós às vezes dizemos que são progressistas, outros que são conservadores, mas que usam às vezes linguagens e modos de ser e modo de estar que não têm, por assim dizer, um suporte sério e seguro no que diz respeito à possibilidade ou à capacidade de resolver os problemas.
0: Dom Virgílio Antunes, entrevistado pela Renascença, é para ouvir mais logo na edição da noite, depois das 11, e ver no site rr.pt. O Tribunal da Relação de Lisboa mandou libertar o membro do grupo criminoso brasileiro Primeiro Comando da Capital, o PCC, que está detido em Portugal. O prazo de prisão preventiva esgotou-se e a extradição para o Brasil não pode ser executada por estar pendente um pedido de asilo que apresentou à AIMA. Perante o vazio legal, a relação entende que o visado não pode continuar detido. Fica, assim, obrigado a entregar o passaporte no prazo de 48 horas, impedido de sair do país e a apresentação diária na esquadra da sua área de residência. Detido foi um suspeito de burlas de milhares de euros no marketplace do Facebook. O homem de 37 anos terá publicado anúncios falsos de telemóveis e automóveis, solicitava às vítimas pagamentos por transferência bancária ou através de MBWay, mas Inês e Daniel nunca procedia à entrega dos bens prometidos. A operação policial denominada Viriato decorreu, adivinhem lá, em Viseu, naturalmente.
2: Okay, claro, faz sentido.
0: Mas claro que fica o alerta para este tipo de situações, todo o cuidado é pouco.
3: Tal e qual, foi apanhado, é isso que importa. Obrigada, Miguel, e até já.
0: Até já.

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1: Bem-vindos a mais um motor de busca aqui na antena do posto emissor do Funchal. Hoje, dia 27 de maio, mas do ano de 1937, era inaugurada a ponte Golden Gate. No campo da saúde, destacamos que caminhadas em grandes espaços urbanos ajudam a melhorar o bem-estar. No campo da literatura e da cultura, esta mesma ponte Golden Gate tornou-se um destaque na arquitetura e também no cinema. A personalidade do dia vai para Henry Kissinger, que nasceu neste mesmo dia. E já que falamos na ponte Golden Gate, a curiosidade maior é que ela foi considerada, imagine-se, impossível de construir. E como a ponte também está situada em São Francisco, o destaque musical vai para o Scott McKenzie com a sua música, lá está, São Francisco. E é com esta mesma música que nos despedimos por hoje, com a promessa de regressarmos para mais uma viagem amanhã no posto emissor do Funchal, no seu programa Motor de Busca.

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Nininho Vaz Maia, também nosso convidado nesta tarde musical PF desta quarta-feira, hoje dia 27 de maio, dia em que Nilfin, o vocalista da banda Crowded House, está de parabéns. Ao som de Weather With You, seguimos nos próximos minutos de emissão nesta tarde de quarta-feira, onde temos ainda muito mais para aqui partilharmos consigo na antena do PFFM.

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0: São passados praticamente 5 minutos das 17 horas. Aqui renovamos os cumprimentos de uma ótima tarde para si que, muito bem, está na sintonia dos canais 1 e 2 do posto de emissor de Funchal. Cá estamos para o nosso habitual encontro com as melhores promoções do Grupo São Roque. Hoje não será exceção, com o nosso carrinho de compras. Vamos justamente passar pelas várias secções para, assim, nos inteirarmos desses bons preços que evidentemente figuram nas várias secções do Grupo São Roque, que aqui vamos ter a oportunidade de divulgar para todos quantos estão na nossa sintonia. Prepare-se, porque vamos igualmente lançar mais um desafio. É para participar daqui a poucos minutos via 291 20 89 54. Vamos ter muito gosto em conversarmos com os nossos ouvintes, aqueles que, claro está, ainda não foram premiados nesta hora louca do Grupo São Roque. Se eventualmente já foi premiado desde o início deste ano até à passada semana, não esqueça, só poderá participar em julho. Vamos continuar a fazer respeitar a regra de participação por semestre. Temos, pois, o desafio de escadinha de preços. Vamos aqui destacar 5 das muitas promoções da semana. Cabe-se justamente tornar do artigo de menor valor até ao de maior valor. São então 5 das muitas promoções que havemos de ter a oportunidade de conhecer ao longo desta emissão, onde vamos também passar pela secção de eletrodomésticos. Nesta mesma há muitas e boas novidades. Entre os pequenos e os grandes eletrodomésticos vai com certeza encontrar aquele que mais se adequa às suas necessidades, e já daqui a pouco vamos também conhecer essas boas oportunidades para poupar que terá igualmente nesta mesma secção. Na passada semana oferecemos o cabaz de 25 euros ao João Horácio. Cabaz de 15 euros foi para a Lara Silva e o terceiro cabaz de 10 euros para a Maria Otília Mendonça. Oferecemos ainda um joker de 10 euros à Ana Carmelo. Parabéns a estes ouvintes que, de certo, já usufruíram destes cabazes que tivemos muito gosto de bem oferecer na passada emissão, nesta 21ª Hora Louca deste dia 27 de maio. Temos aí muito mais que uma mão cheia de boas promoções para conhecermos ao longo desta emissão, por isso fique atento a tudo aquilo que vamos ter a oportunidade de aqui divulgar ao longo desta hora, que é uma oferta do Grupo São Roque. 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

0: Grande sucesso de Zeca Pagodinho, Deixa a Vida Me Levar Bem, no arranque desta que é a 21ª Hora Louca do Grupo São Roque. 291-20-89-54 está prontinho para aqui aceder aos seus palpites. Palpites certeiros, penso que importa nesta emissão. Não esqueça, temos aqui em destaque 5 das muitas promoções desta semana da campanha de primavera. Se acertar em pelo menos 3 destes artigos, destas promoções, vai sim poder fazer parte do sorteio de hoje. Vamos atender a primeira chamada. Olá, boa tarde.
1: Boa tarde.
0: Ah, viva, boa tarde. E conversamos com...
1: Cátia Isabel Rodrigues.
0: Cátia Isabel Rodrigues Faria Fernandes. Cátia, vai passar um pouco o volume do seu rádio, por favor, para aqui nos entendermos da melhor forma, para não se verificar este incomodativo eco e possivelmente feedback. Cátia, então hoje temos esta escadinha de preços. Vamos então dar atenção aos seguintes artigos que passo a referir de forma aleatória. Temos o leite mimosa sem lactose de 1 litro, o grão de bico Nutri de 420 gramas, os iogurtes líquidos mimosa cremoso, um pack de 6 de 156 ml, o sabonete Dove original e o esfregão fibra verde da Big Home, 3 unidades. Vamos lá repetir, esfregão verde, fibra verde da Big Home, 3 unidades também, o grão de bico Nutri de 420 gramas, leite mimosa sem lactose de 1 litro, meio gordo e magro, ambos em promoção. Os iogurtes líquidos mimosa cremoso, 6 unidades de 156 ml e o sabonete Dove original de 90 gramas. Vamos aos preços. Começamos esta escadinha de preços nos 79 cêntimos, depois 89, 99, 1,29 e 1,51€. Vamos ao artigo de menor valor, Cátia, 79 cêntimos. Primeiro palpite. Qual será um artigo que vai estar 79 cêntimos? Portanto, o esfregão fibra verde da Big Home, o grão de bico Nutri de 420 gramas, o sabonete Dove original de 90 gramas, o leite mimosa sem lactose e os iogurtes líquidos mimosa cremoso de um pack de 6. Artigo de menor valor é o primeiro palpite. Não percebi.
1: Os iogurtes de 29.
0: Primeiro palpite, 79. Não vamos baralhar. 79 cêntimos. Qual o artigo, Cátia, que vai estar a 79 cêntimos? Os iogurtes acha que vai estar a 79?
1: Não, não.
0: Mas é isso que eu quero saber, Cátia. Então, vamos começar esta escadinha de preços no artigo de menor valor. 79 cêntimos. Sim. 79. Vou repetir pela última vez, Cátia. 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Nesta escadinha de preços começamos, obviamente, pelo artigo de menor valor, 79 cêntimos.
1: Isso é
0: 79, grão de bico, primeiro palpite, depois a 89.
1: Não, não, eu não vou para o grão de bico.
0: Será o grão de bico? A 89? Cátia, vou pedir para que...
1: Leite lactose mimosa.
0: A 89? É isso? Vamos colocar a 89 e depois a 99.
1: A 99 os iogurtes.
0: Colocamos os iogurtes a 99, a 1,29.
1: 1,29.
0: Resta o leite mimosa e o esfregão fibra verde da Big Home. Portanto, a Cátia ainda não fez bem as suas contas. Cátia, vamos então anotar estes seus palpites. Vamos esperar que numa próxima oportunidade então consiga anotar também desse lado os artigos e os respectivos números correspondentes ou valor correspondente a cada um destes artigos. Temos que avançar e avançamos para outra chamada. Olá, muito boa tarde.
2: Boa tarde.
0: Olá, viva. E agora conversamos com...
2: Cristiana João Silva.
0: Cristiana João Silva. Cristiana, bem-vinda ao nosso passatempo de hoje. Cristiana João Silva, já sabemos que aqui e ali esta escadinha de preços provoca sempre alguma outra opção, mas convém anotar os palpites. Começamos nos 79, depois 89, 99, 1,29 e 1,51€. Cristiana, o artigo de menor valor, qual será o artigo de menor valor que está aqui nesta listagem?
2: O esfregão.
0: O esfregão fibra verde da Big Home. Depois a 89.
2: O grão de bico.
0: O grão de bico Nutri de 420 gramas. Terceiro artigo.
2: O sabonete.
0: O sabonete, será que...
2: Não, desculpe. O leite.
0: Será o leite. Leite Mimosa sem lactose de 1 litro 99 cêntimos. Quarto patamar, Cristiana, agora para o 1,29€.
2: O sabonete.
0: Colocamos então o sabonete Dove 1,29 e a fechar 1,51 para os iogurtes líquidos Mimosa Cremoso Pack de 6 unidades de 156 mililitros. Cristiano, obrigado pela chamada. Uma ótima tarde. Tudo bom? Yeah. Muito obrigado. Ora, tão simples quanto isto. 291-20-89-54. Atendemos mais ouvinte. Boa tarde. Olá.
3: Boa tarde.
0: Olá. Vai baixar um bocadinho do rádio, pode ser? Se baixar um bocadinho o volume do rádio, vamos com certeza ouvi-lo ainda melhor. E temos o gosto de falar com...
3: José Carlos Vieira.
0: José Carlos Gouveia Vieira. Bem disposto, José. Ainda bem. José, vamos então avançar para este desafio. Escadinha de preços começa nos 79 cêntimos. Primeiro palpite.
3: Eu ainda não vi o...
0: Então, atenção, José, temos o esfregão fibra verde da Big Home, os iogurtes líquidos Mimosa Cremoso, pack de 6 de 151 ml, o sabonete Dove de 90 gramas, o grão de bico Nutri 420 gramas e o leite Mimosa sem lactose de 1 litro. Começamos, como é sabido, pelo artigo de menor valor. José Carlos, vamos então aos 79 cêntimos. Qual a sua primeira escolha?
3: Para o esfregão.
0: O esfregão Big Home, fibra verde da Big Home, 79 cêntimos. Para os 89 cêntimos. Temos o grão de bico Nutri, o leite Mimosa, o sabonete Dove e os iogurtes líquidos. Aposta no leite Mimosa sem lactose, 89. Terceiro patamar para os 99, José Carlos. Resta ainda o grão de bico, o sabonete e os iogurtes líquidos Mimosa e Cremoso. Apostamos os iogurtes a 99, depois a 1,29, José. Temos ainda o grão de bico e o sabonete Dove.
3: Sabonete.
0: Colocamos então o sabonete Dove a 1,29 e, por exclusão de partes, 1,51 para o grão de bico. José, tenho a impressão que vamos falar para a semana. Um abraço, um resto de dia feliz. Obrigado. 291-20-89-54. Ora, convém mesmo anotar antes de participar os artigos para não haver confusões e trocar aqui os artigos. Já sabe, esta escadinha de preços começa num artigo de menor valor e depois vamos subindo gradualmente. Portanto, tome nota. 79, 89, 99, 1,29€ e 1,51€. 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Vamos novamente ao telefone. Boa tarde.
4: Boa tarde.
0: Olá, muito boa tarde.
4: Olá, boa
0: e tenho a oportunidade de agora falar com...
4: Ana Rodrigues.
0: Ana
4: Maria Figueira Faria Rodrigues.
0: Ana Maria Figueira Faria Rodrigues. Ana, vamos então completar da melhor forma este desafio, chegadinha de preços. Ana, começamos pelo artigo de menor valor. Qual será, Ana?
4: É assim, eu liguei agora e
0: então
4: não
0: eu
4: vi as coisas bem.
0: Vou recordar os artigos e passo a referir de forma aleatória. Temos o grão de bico Nutri de 420 gramas, o esfregão fibra verde da Big Home de 3 unidades, o leite Mimosa sem lactose de 1 litro, os iogurtes líquidos Mimosa Cremoso, um pack de 6 iogurtes de 156 ml e também o sabonete Dove original de 90 gramas. Os preços 79, 89, 99, 1,29 e 1,51. Vamos começar então esta escadinha de preços, Jana, pelo artigo de menor valor, 79 cêntimos.
4: O grão.
0: O grão de bico, será que vai estar 79?
4: Oi.
0: Vou repetir novamente. Temos o esfregão da Lois, fibra verde da Big Home, 3 unidades, acha que vai ser o esfregão. Portanto, 79 cêntimos. Aqui parece que toda a gente está... Pelo menos neste artigo, vá lá, 79 cêntimos, todos estão de acordo. Depois, a 89, será o grão de bico?
4: Sim, sim, o grão.
0: Grão de bico Nutri de 420 gramas, 89 cêntimos. Subimos de patamar, Ana, agora para os 99 cêntimos. Temos ainda o leite Mimosa sem lactose, o sabonete Dove original e os iogurtes líquidos Mimosa Cremoso, um pack de 6. Um pacto 4, é um pacto 6.
4: Os iogurtes.
0: Colocamos os iogurtes a 99?
4: Sim.
0: Sim? Está bem. Resta saber se vai comprá-los a
4: 99. Ai, quantos outros tenhas?
0: Temos 1,29 e 1,51. São os preços que ainda faltam. Será, Ana, que 1,29 vamos ter o quê? Agora o sabonete Dove ou o leite
4: Mimosa?
0: O leite.
4: Olha o sabonete. Ah, pronto, acabou.
0: Sabonete Dove original de 90 gramas. E então a 1,51 o leite Mimosa sem lactose. Este aqui é a inflação, Ana. Vamos lá ver se pelo menos 3 palpites conseguiu acertar neste desafio escadinha de preço. Já temos aqui ouvintes que conseguiram de facto acertar em pelo menos 3.
4: E pelo menos de que não acertar.
0: Vamos ter confiança. 2 de alvo, 20, 89, 54. Queremos mais palpites. Muito obrigado, Ana. O resto
4: obrigado,
0: é feliz para si. Muito
4: sim,
0: obrigado. 2 de alvo, 20, 89, 54. É isso mesmo. Está na hora de ligares para participares no nosso desafio de hoje. Já sabe, 3 palpites jordanos podem mesmo valer de um cabaz que havemos de ter a oportunidade de sortear neste desafio escadinha de preços que trouxemos para esta 21ª Hora Louca do Grupo São Roque. Vamos continuar já a conversa com os nossos ouvintes, ainda até bem próximo das 18 horas. 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Continuamos com o nosso desafio, escadinha de preços para participares via 291 20 89 54. Queremos que os nossos ouvintes consigam acertar em pelo menos 3 destas 5 promoções que trouxemos para o nosso desafio. 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Voltamos ao nosso telefone. Olá! E quem escuta com o volume bem no alto?
5: Olá, boa tarde.
0: Olá, e conversamos com?
5: Natália Pereira.
0: Vai baixar um bocadinho o volume do seu rádio, pode ser? Vem-nos fazer esse grande favor. Então vai repetir o seu nome?
5: Natália Pereira.
0: Natália Pereira. Natália, liga-nos de onde? Temos saberes.
5: Funchal.
0: Do Funchal. Está passando bem esta tarde de primavera?
5: Sim, está.
0: Ótimo, ainda bem. Este desafio é bem simples. Isto à primeira até pode parecer complicado, mas nada disso. Começamos nos 79 cêntimos. Qual o artigo de menor valor?
5: Eu ia pedir era que repetisse os artigos.
0: Com certeza. Eu vou repetir. Já temos aqui o esfregão fibra verde da Big Home, de 3 unidades. O grão de bico Nutri, de 420 gramas, o leite mimosa sem lactose, de 1 litro, o sabonete Dove original de 90 gramas e os iogurtes líquidos mimosa cremoso, 6 unidades de 156 ml. Começamos então, Natércia, pelos 79 cêntimos.
5: Iogurtes
0: a 79.
5: Não.
0: Não será o esfregão verde, esfregão,
5: o esfregão
0: fibra
5: verde.
0: Verde. Ah, pois eu realmente ouvi qualquer
5: sabe
0: coisa
5: o quê?
0: Aí desse lado.
5: Eu ouvi, comecei a ouvir agora, só estava a conduzir, foi complicado.
0: 79 cêntimos, primeiros patamar, vamos ao segundo, agora para os 89 cêntimos.
5: Então agora para os iogurtes.
0: Será que os iogurtes vão estar a 89? Natércia está com vontade de despachar os iogurtes, vamos colocar a 89, não sei se não seria para o fim, mas...
5: Ah, talvez então.
0: Então em 89, o que é que vamos ter? Será o grão de bico Nutri de 420 gramas?
5: O grão de bico, sim.
0: Ah, bem, me quis parecer que era esse o palpite que a Natércia aí tinha reservado. E agora para 99 cêntimos, temos ainda o leite mimosa sem lactose, o sabonete Dove e os iogurtes líquidos mimosa cremoso. É um pacto de 6.
5: Os iogurtes.
0: Será que os iogurtes vão estar a 99? Ora, vamos anotar 99 cêntimos. A 1,29 euros, Natércia. Colocamos a 1,29 o leite mimosa sem lactose e a 1,51 Será que este é o preço para o sabonete Dove?
5: Acho que ficava o leite para o sabonete.
0: Pois, então 1,29 para sim. O sabonete Dove original
5: de 90 gramas. Está bem caro, mas por isso é que eu...
0: Pois, um bocadinho, mas aqui está muito. Na Tércia, vamos, não mexemos mais. Porque,
5: não mexemos. E
0: mais complicado.
5: É estava a fazer confusão.
0: Vamos esperar que pelo menos três artigos estejam corretos. Na Tércia, obrigado. O resto dia feliz. Tá, muito obrigado. 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Olá, boa tarde. Olá. E agora, temos a oportunidade de falar com... Está, sim. Não nos está a ouvir, passamos a outro ouvinte. Olá, boa tarde.
6: Boa tarde.
0: Olá, e agora, conversamos com...
6: Terezinha Faria.
0: Terezinha Faria, olá Terezinha, bem-vinda ao nosso passatempo de hoje. Terezinha Faria, hoje com este desafio, a escadinha de preços, começamos nos 79 cêntimos. O artigo de menor valor, qual será, Terezinha?
6: O esfregão
0: fibra verde da Big Home. Pensei que ia dizer que eram os iogurtes. Terezinha, mais um patamar, vamos a isso, 89 cêntimos.
6: O grão de bico.
0: O grão de bico Nutri, estamos bem. Depois a 99.
6: Acho que é sabonete.
0: Será o sabonete ou o leite de mimosa sem lactose?
6: Leite de mimosa.
0: Leite de mimosa sem lactose de 1 litro, 99 cêntimos. E agora para 1,29. Será o sabonete?
6: O sabonete, sim.
0: Sabonete Dove original de 90 gramas e por exclusão de partes, Terezinha.
6: Os iogurtes.
0: 1,51 para este pack de 6 iogurtes líquidos mimosa cremoso. De facto, uma das promoções da semana. Resta saber se a este preço. Terezinha, muito obrigado. Foi um gosto ouvi-la. Um resto
6: obrigada.
0: De dia feliz para si. Muito obrigado.
6: Obrigada.
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0: 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Voltamos ao nosso telefone, cumprimentamos mais um ouvinte. Boa tarde.
8: Boa tarde.
0: Olá, boa tarde. E temos o gosto de falar com a nossa amiga Grácia, não é?
8: Grácia Gomes de Freitas, sim,
0: Grácia
8: senhor.
0: Grácia Freitas, bem-vinda. Tudo bem consigo?
8: Tudo bem, consigo.
0: Ainda bem, também estamos bem. Grácia, então vamos começar com um artigo de menor valor. Não esqueça, 79 cêntimos.
8: Vai ser para o esfregão verde.
0: O esfregão fibra verde da Big Home. Depois a 89.
8: Vai ser para o grão de bico.
0: Grão de bico Nutri de 420 gramas. Mais um patamar para os 99 cêntimos.
8: O leite mimosa.
0: O leite sem mimosa sem lactose de 1 litro, meio gordo e magro. Depois a 1,29.
8: Vai ser para o sabonete.
0: Sabonete Dove original de 90 gramas. E a fechar, Grácia.
8: O iogurte líquido mimosa.
0: Os
8: 6 unidades.
0: Os iogurtes líquidos mimosa, um pack de 6, exatamente 6 iogurtes de 156 mililitros. Grácia. Não custou nada.
8: Obrigado.
0: E sem interrupções. Muito obrigado, Grácia.
8: Obrigado.
0: Muito obrigado. Tudo bom. Obrigado. Aí está a Grácia com os seus palpites nesta escadinha de preços para participar ainda até bem próximo das 18 horas através do 291-20-8954 nesta emissão onde estamos também a conhecer as boas promoções desta campanha de primavera. 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Voltamos à conversa. Boa tarde.
9: Boa tarde.
0: Olá, boa tarde. E agora, converso com...
9: Maria Cecília dos Santos.
0: Maria Cecília dos Santos. Bem-vinda, Maria, ao nosso programa de hoje. Maria Cecília, então começamos pelo artigo de menor valor, 79 cêntimos.
9: Fregão.
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9: O grão de bico.
0: O grão de bico Nutri. Mais um patamar desta escadinha de preços, Maria, para os 99.
9: Faça tudo o que tenho que cheguei agora.
0: Portanto, resta ainda o leite de mimosa sem lactose, o sabonete da Ava Original e ainda os iogurtes líquidos mimosa cremoso.
9: O leite.
0: Apostamos no leite de mimosa sem lactose, 99 cêntimos. Agora para 1,29.
9: Sabonete.
0: 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Maria, obrigado. Uma ótima tarde. Tudo bom. Muito obrigado. Porto Novo 20, 89, 54, é a 21ª Hora Louca do Grupo São Roque, que aqui faz-lhe companhia. Para participar, já sabe... Basta ligar, aguarda um pouco que logo vamos ter a oportunidade de conversar consigo nesta emissão, onde estamos levando a todo o nosso auditório as boas promoções desta campanha de primavera. Inclusive, já tivemos a oportunidade de passar pela secção de eletrodomésticos. Joker! Às 17 horas 46 minutos, chegou ao momento do nosso Joker. Quem está do outro lado? Boa tarde.
10: Boa tarde.
0: Olá, boa tarde. Conversamos com...
10: Carolina Faria Afonso.
0: Carolina Faria Afonso.
10: Faria Afonso.
0: Carolina Faria Afonso, que chegou à nossa emissão às 17h46. Vamos lá ver se traz o palpite certeiro ao desafio do nosso Joker de hoje, que está então no patamar dos 10 euros, no primeiro patamar. Ora, vamos por isso aqui olhar para mais uma das promoções da semana. Catarina, vamos lá ver se traz o palpite certeiro a este desafio do nosso Jokers, que aqui destaca nesta promoção. Gosta de queijo fresco?
10: Adoro.
0: 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Será que esta semana vai estar a 1,39, a 1,45 ou a 1,69? 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Aposta na primeira opção, 1,39. Será que é correta? Infelizmente não, era a segunda opção, 1,45. A Carolina vai na mesma participar no sorteio que daqui a pouco vamos realizar, portanto, fique connosco. Daqui a pouco vamos lá ver se o que vai caber em sorte no desafio de hoje, no passatempo de hoje. Muito obrigado, um resto de feliz, tudo bom. Muito obrigado. Pois bem, desafio não superado. Isto quer dizer que na próxima semana o nosso Jokers vai passar para o patamar dos 20 euros na próxima Hora Louca do Grupo São Roque. Entretanto, temos mais para aqui partilharmos com os nossos ouvintes. 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Voltamos ao telefone. Mais alguém do outro lado. Olá, boa tarde.
11: Olá, boa tarde.
0: Olá, e agora?
11: Olá.
0: Começamos com...
11: Com Maria do Céu, Fernandes Calçada de Abreu.
0: Maria do Céu?
11: Do Céu, Fernandes Calçada de Abreu.
0: Fernandes Calçada de Abreu. Bem-vinda, Maria, ao nosso programa. Começamos esta nossa escadinha de preços. Já sabe, pelo artigo de menor valor, 79 cêntimos. Qual a sua primeira aposta?
11: Sim, vou para o esfregão.
0: O esfregão fibra verde da Big Home. Depois a 89. 89 cêntimos. Será o grão de bico? Pois bem, grão de bico da Nutri. 99, mais um patamar desta escadinha de preços. Leite mimosa sem lactose. E agora, Maria, para 1,29.
11: Vou para o sabonete.
0: 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Maria, tudo andado. Obrigado, uma ótima tarde para si. Muito obrigado. Estamos assim praticamente fechando este desafio de hoje com a nossa escadinha de preços para esta tarde de primavera, hoje dia 27 de maio. Atendemos mais uma chamada. Muito boa tarde. Olá, boa tarde. Chegou à sua vez. Como se chama? Será que está a ouvir? Será que não está? Será que este ouvinte tem o som de retorno suficiente? É mesmo para si que estou a falar. Está-me a ouvir? Não está? Damos a outra chamada. Boa tarde. Olá, boa tarde. Sim, boa tarde.
12: Boa tarde.
0: Olá, e agora? Temos a oportunidade de falar com...
12: Cátia Isabel Rodrigues Faria Fernandes.
0: Com a Cátia Isabel. Então, Cátia, já anotou tudo?
12: Já anotei tudo.
0: Então, vamos a isso rapidamente, a 79 cêntimos.
12: 79 cêntimos, o esfregão verde.
0: O esfregão verde. Depois a 89.
12: O grão de bico.
0: O grão de bico da Nutri a 89 cêntimos. Depois a 99.
12: Os iogurtes.
0: Os iogurtes.
12: Seis unidades.
0: 99 para os iogurtes líquidos Mimosa. Depois a 1,29.
12: O sabonete Dove.
0: O sabonete Dove 1,29 e portanto aqui 1,51 para o leite. Vamos lá ver. Obrigado, Cátia. O resto é feliz. Tudo bom. Muito obrigado. A Cátia ainda conseguiu aqui corrigir os seus palpites. Olá, boa tarde. Está sim, boa tarde. Temos som de fundo. Olá, boa tarde. Não está a ouvir. Passamos a outra chamada. Boa tarde. Está? Não está a ouvir. Não me digam que ligam e depois colocamos aqui em espera. Olá, viva. É mesmo para si que estou a falar. E então? não está a ouvir, é melhor desligar para assim os nossos ouvintes terem essa percepção, porque realmente às vezes por alguma dificuldade não conseguimos entender o que nos dizem, temos som de fundo, mas nem sempre é possível passarmos então à conversa. Olá, boa tarde, será desta? Viva, boa tarde. Olá. Não está a ouvir. Vamos então olhar desta feita para os artigos da hora mais louca desta quarta-feira, que, como é sabido, começa daqui a pouco, entre as 18 e as 19 horas. 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

0: Os capazes de 10 euros. Mais um número.
1: 8.
0: Número 8 para a Maria do Céu Fernandes Calçada de Abreu. Segundo capaz de 15 euros. E finalmente?
1: E o 9.
0: Número 9 para a Terezinha Faria, capaz de 25 euros. Nadez, muito obrigado pela ajuda. Tudo bom. Bom fim de tarde.
1: Nada,
0: muito obrigado.
1: Tudo bom, obrigada.
0: E a nossa escadinha de preços ficava completa e de forma regular, da seguinte forma: 79 cêntimos aqui para o esfregão Fibra Verde Big Home, 3 unidades. 89 para o grão de bico nutrido, 420 gramas. 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Assim como dávamos, de facto, da melhor forma, esta escadinha de preços que, como se deu conta, aqui e ali sempre provocou alguma interrupção. Menos mal que é de sempre de forma bem divertida que passamos juntos esta hora louca do Grupo São Roque. Parabéns aos ouvintes premiados. Na próxima semana vamos, obviamente, trazer mais promoções à antena neste mesmo horário e, claro, mais cabazes para oferecer. Até lá, um grande abraço e boas compras no Grupo São Roque.

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1: Há dias em que a política parece um labirinto construído pelos próprios adultos para se perderem lá dentro. Discursos que se atropelam, indignações de bolso, algumas guerras de microfones, estratégias que duram menos que o intervalo de um telejornal. E depois aparece um miúdo de 9 anos, Mateus Botelho Montepegado, é assim que ele se chama. 9 anos, secretário da mesa por um dia e, sem perceber, professor de todos nós. O país inteiro viu o seu vídeo, um menino pequeno demais para uma cadeira grande e grande demais para o momento. Não trouxe dossiês, não trouxe frases ensaiadas, não trouxe a arrogância de quem acha que já sabe tudo. Trouxe apenas uma coisa, muito mais rara naquele hemiciclo, o sentimento de pertença. Disse que estava impressionado, disse ainda que era uma honra, disse ainda mais que todos ali estavam a representar bem os seus cargos. E com isto, desmontou em segundos o teatro cansado da política adulta. Porque o Mateus fez aquilo que em ciência política descrevemos, mas que raramente vimos ao vivo. Reconstruiu o sentido do serviço público. Não o serviço público como slogan, mas como gesto. Não como carreira, mas como responsabilidade. Não como palco, mas como a casa comum. Enquanto muitos outros transformam a política num ringue, o Mateus devolveu-lhe aquilo que ela deve ser, um lugar de cuidado. Enquanto tantos se especializam na arte de dividir, ele lembrou a arte mais difícil, a de convergir. Enquanto se discute quem fala mais alto, ele mostrou que às vezes basta falar a verdade. E é aqui que a política torna-se incómoda, porque a simplicidade dele expõe a complexidade artificial que às vezes criamos. A política não está em crise por falta de ideias, está em crise por falta de autenticidade, por falta de humildade, por falta de memória do essencial, em que a democracia é um serviço e não um espetáculo. O Mateus não fez um discurso político, fez uma masterclass política. Mostrou que o poder não se mede pelo volume da voz, mas pela clareza da intenção. Que a autoridade não nasce do cargo, mas de sim do exemplo. E que o futuro, esse território onde ele vive e nós apenas visitamos, exige mais verdade do que estratégia. Talvez seja este o maior ensinamento daquele momento. Num país cansado de ruído, a voz mais pequena foi aquela que mais se ouviu. E não porque gritou, mas porque disse algo que já não estávamos habituados a ouvir. O que é possível estar na

0: política com espanto, com gratidão, com sentimento de missão. E no fim, ficamos todos, mesmo todos, com a mesma sensação. Não fomos nós que ensinamos o Mateus. Foi ele que nos lembrou quem deveríamos ser.
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Olá, viva, boa tarde, já estamos por cá. Começámos na língua mais bonita de todas, diga-lá se não é. São os meninos Desert, para mim tanto me faz quando 12 minutos são passados das 18. Começámos com este hit icónico português que fala de escolhas sem drama, perfeito para quem quer seguir o próprio ritmo. E você, já teve um dia em que tanto lhe fez? Se falar de sentimentos nacionais já aqueceu os corações, vamos atravessar fronteiras com uma música que toda a gente conhece. Então, lembra-se? Bons velhos tempos. Este tema inesquecível atravessa gerações. O melhor momento, todos a cantar juntos o famoso Sweet Caroline. 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

Estão aplausos bem conseguidos para Neil Diamond com este Sweet Caroline. A transição de som já se faz sentir. Se a música tem poder de unir, esta próxima canção é um verdadeiro hino consagrado à nossa voz.

pronto, da nossa parte vai sendo tudo preparadíssima para deixá-lo tranquilo com uma das músicas mais bonitas de sempre. Chama-se Every Breath You Take, cantada pelo The Police. Até amanhã, se Deus quiseres.

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Matéria notícia no posto emissor do Funchal. Temas que vão marcar esta edição. A avaliação média bancária subiu para 3 mil euros por metro quadrado no Funchal no passado mês de abril. A terceira fase do hospital será mais dispendiosa. A estimativa do governo deve ser conhecida dentro de 15 dias. João Gião é o treinador do Nacional para a próxima temporada na Primeira Liga em futebol.

0: O valor médio de avaliação bancária no Funchal subiu quase 600 euros no intervalo de um ano. No mês passado, a média foi próxima dos 3 mil euros por metro quadrado, no maior concelho da Madeira. O Instituto Nacional de Estatística revelou ainda que a média regional atingiu cerca de 2.570 euros por metro quadrado, um agravamento de 67 euros de março para abril. De acordo com a mesma fonte, nos apartamentos, a média foi de 2.800 euros por cada metro quadrado. Miguel Albuquerque considera pouco provável o novo Hospital da Madeira custar 1.000 milhões de euros, conforme foi noticiado. Já se sabe que a obra vai encarecer, ultrapassando os 350 milhões iniciais. Falta agora determinar a estimativa final.
1: Não há nenhuma estimativa, por enquanto, relativamente ao custo. O que nós dissemos e dizemos é que, como vocês sabem, se foi constatado, houve um aumento substancial dos custos de construção dos materiais e da mão de obra, e isso leva a que haja uma atualização do preço que vamos lançar, vamos fazer um novo concurso, com a atualização dos preços. A estimativa, estamos a fazer uma avaliação técnica da estimativa e da subida desses custos de mão de obra e dos materiais, mas nada indica, não tenha que vá para 1.000 milhões de euros. Vai haver uma subida, mas não se posso dizer neste momento.
0: Os serviços do Governo Regional estão a recalcular a despesa com a construção do Hospital Central e Universitário da Madeira. Até a meados de junho será conhecido esse valor.
1: É preciso chamar a atenção que esta última fase do hospital é uma fase muito mais técnica, muito mais complexa, com um conjunto de materiais muito dispersos e com uma inserção e desenvolvimento muito tecnológico. Portanto, temos que fazer essa avaliação com algum cuidado. Penso que teremos em condições, dentro de 15 dias, de ter essa avaliação feita.
0: Dentro de duas semanas fica concluído o processo de levantamento dos custos não previstos com a construção do novo hospital, uma tarefa que resultou do aumento do preço dos materiais e mão de obra que inflacionaram o custo deste investimento. Na Assembleia Regional, o deputado Paulo Cafofo, do PS, colocou em causa a gestão da terceira fase do concurso de construção desta unidade hospitalar.
2: A última fase do novo hospital ficou sem propostas. Hospital novo, esquema velho. O concurso fica vazio. O governo faz um ar de surpresa. E a solução já se adivinha. Mais milhões em cima da mesa para tentar atrair os mesmos interesses de sempre. Mas o problema não está só na obra que encalha, está também na falta de decisão estratégica sobre o que fazer ao Hospital Dr. Nélio Mendonça. Como temos defendido, aquele hospital deve continuar integrado no Serviço Regional de Saúde como hospital complementar e não ser tratado como um ativo imobiliário para venda ou negociata.
0: As críticas de Paulo Cafofo, líder da bancada socialista na Assembleia Regional. O Governo dos Açores lamenta que pouco se tenha alterado com a nova lei da mobilidade promulgada terça-feira pelo Presidente da República. José Manuel Bolieiro reagia assim à decisão do chefe de Estado. O líder açoriano considera que a burocracia permanece um entrave.
3: É sempre uma preocupação dirigida ao mercado, mas, como sabe, no caso dos Açores, nós sempre entendemos e damos parecer desfavorável à aplicação de dados. Percebemos a intenção reguladora. O que precisamos é, sobretudo, que os operadores possam ser verdadeiramente competitivos e as próprias empresas, em funcionar no mercado, possam ter tarifas justas.
0: A Madeira e os Açores estão alinhadas na mesma luta. José Manuel Bolieiro reafirma que os residentes deveriam pagar apenas o valor fixado.
3: Felizmente foi mais a polémica e ainda não correspondeu a uma solução que eu defendia, porque ajudaria maximamente à desburocratização e, sobretudo, a uma oportunidade de termos os passageiros a pagarem apenas o preço administrativo.
0: José Manuel Bolieiro, presidente do Governo dos Açores, na promulgação das alterações ao subsídio de mobilidade, António José Seguro apelou a uma atenção redobrada a alguns aspectos, nomeadamente possíveis impactos do fim dos tetos máximos nas viagens com direito a apoio do Estado português. Perante queixas de armadores e pescadores, o Governo Regional avisa que só haverá a criação da Reserva Natural Marinha Dom Carlos com a salvaguarda total dos interesses madeirenses. Esta área, localizada no Atlântico, inclui zonas utilizadas por embarcações pesqueiras da região. Eduardo Estur diz que o Governo Central deve ter em conta que a safra artesanal é compatível com a proteção do oceano.
4: A posição do Governo Regional foi sempre a mesma. Foi no passado, é no presente e será no futuro de participar neste processo e aceitar que se possa constituir ali uma reserva na condição de nunca prejudicar a atividade pescatória regional. Portanto, esta é uma condição que assumimos desde a primeira hora e que vamos manter. Caso contrário, não concordamos com a reserva e a reserva não irá para a frente se não for respeitado o interesse regional, e esse interesse tem a ver com a manutenção da pesca que é exercida pelos nossos pescadores e pelo tipo de pesca que é realizado nessa mesma prática.
0: A criação da Reserva Natural Marinha Dom Carlos será a maior área protegida em Portugal. A extensão atinge os 173 mil quilómetros quadrados. Abrange o complexo dos Montes Submarinos, Madeira Tora e Banco de Gorringe, que são ricos em pescado. No caso da safra ser totalmente proibida, vai penalizar fortemente os pescadores e armadores madeirenses. O período de candidaturas ao programa Mar 2030, que disponibiliza 3 milhões de euros para o setor das pescas, decorre até sexta-feira. Estas ajudas visam pescadores, armadores e empresas. A Secretaria da Tutela informa que podem ainda candidatar-se os operadores do setor da transformação e comercialização na região ou respectivas associações. O financiamento comunitário cobre custos suplementares associados à produção, transformação e comercialização de várias espécies, por exemplo, tunídeos, peixe-espada-preto, cavala, chicharro, lapas, dourada e pargo. O Nacional já tem treinador para a próxima temporada na Primeira Liga Portuguesa em futebol. O presidente do clube conta apresentar João Gião na próxima sexta-feira. Em entrevista à RTP Madeira, Rui Alves anunciou que o contrato é válido por um ano. João Gião treinava a equipa B do Sporting.
5: Eu arrisco-me porque não tenho por que não a confiar naquilo que acordámos, que o Nacional neste momento terá treinador para a próxima época que vem da Segunda Liga. Esta época que é o João Gião, que vem do Sporting B. Faltará e espero que próxima sexta-feira possa fazer no nosso complexo a apresentação pública do treinador.
0: João Gião vai treinar o Nacional na próxima temporada. É o homem que substitui Tiago Margarido, que ao fim de 3 anos deixou o clube. Gião tem 39 anos e vem de uma experiência como treinador principal no Sporting B. Continuar na Primeira Liga é novamente o grande objetivo de Rui Alves para a época 2026-2027.

O IPMA prevê para esta quinta-feira períodos de céu muito nublado. Há a possibilidade de ocorrência de aguaceiros fracos a partir da tarde. O vento vai soprar fraco a moderado de norte e no Funchal a temperatura máxima é de 22 graus. Temperatura que vai descer nas zonas mais elevadas da ilha.

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1: Boa tarde, bem-vindos a mais um Espaço J. Nos próximos cerca de 50 minutos vão fazer-nos companhia a Patrícia Agrela, o António Santa Clara e hoje também, e mais uma vez, o Henrique Mota, que regressa ao nosso painel de convidados. Recordo que o Henrique Mota é um entendido no desenvolvimento de aplicações informáticas, nomeadamente empresariais. É formado em tecnologias de programação de sistemas de informação. É um gosto voltar a tê-lo aqui no PEF.
2: Obrigado.
1: Vamos hoje abordar diversos temas e hoje, especialmente com esta presença do Henrique Mota, por ser militante do Chega, vamos debater a sucessão da liderança do partido na Madeira e tudo em torno da situação no Chega na região, desde a questão dos desentendimentos na Câmara de São Vicente, à saída de vereadores, passando a independentes. Mas já lá vamos, queremos também abordar nesta edição uma questão que infelizmente parece voltar ao topo da lista de preocupações. Apenas um caso já seria preocupante, mas nos últimos tempos têm surgido mais do que seria esperado. E estou a falar de fenómenos de abusos e de outros crimes sobre crianças, um tema que terá como enquadramento o Dia Internacional das Crianças Desaparecidas, que foi assinalado na

0: passada segunda-feira. Por agora, ficamos com o tema livre. Patrícia.
1: Boa tarde, Pedro, António. Seja novamente bem-vindo, Henrique, ao nosso programa e uma saudação a todos os ouvintes do posto emissor do Funchal. Eu escolhi como tema livre desta semana a encíclica que foi tornada pública pelo Papa Leão XIV. Foi publicada nesta segunda-feira, apresentada publicamente e, curiosamente, nessa encíclica papal aborda a questão da inteligência artificial como um dos principais problemas que nós temos atualmente na nossa sociedade a nível mundial. E é curioso que, a determinada altura, na encíclica papal, o Papa Leão acaba por descrever, digamos que um pouco, na narrativa dos governantes a nível internacional, é utilizado o argumento de guerra justa, ou seja, os governantes muitas vezes acabam por recorrer a argumentos para legitimar as suas ofensivas em países que são soberanos e independentes, e o conceito de guerra justa tem a ver precisamente com a legitimidade de que algumas guerras têm que ser feitas, ou seja, por vezes existem guerras que têm que serem desencadeadas para conseguir atingir o bem comum. Mas curiosamente o Papa Leão afirma que as guerras não podem ser justas, elas nunca são justas, porque as guerras sempre causam sofrimentos. E utiliza também e a coloca no centro das preocupações a inteligência artificial na questão dos conflitos que nós temos assistido. Até porque nós sabemos que no conceito de novas guerras já não se faz as guerras mais convencionais, onde iam para os campos e os soldados faziam e batalhavam entre si. Não, hoje em dia existem novas guerras, através da cibersegurança, entre outros, e sabemos que a inteligência artificial é relatado que já está a ser utilizado em vários conflitos para também, por exemplo, identificar alvos concretos em termos no próprio terreno. E isto faz-me lembrar, curiosamente, um livro que foi depois publicado em filme, que eu acho que todos os ouvintes, e aqui o Pedro, António e o Henrique seguramente conhecerão, que é o Eu, Robô. E nesse livro de Isaac Asimov, depois publicado e transformado em filme, os robôs simplesmente acabam por responder às diretivas dos humanos, mas depois todo o filme é baseado numa procura de saber quem é que foi, digamos, o responsável pelo falecimento do criador da inteligência artificial, e no fim acaba por se descobrir que foi a própria inteligência artificial a fazer aqui, digamos, uma ofensiva contra os humanos a partir de uma revolução, porque os robôs ganharam consciência de que os seres humanos só os criaram para utilizar armas de destruição maciça. E o que é que o Papa Leão quer dizer com isto? As máquinas não têm consciência. As máquinas não têm moral, não têm valores. Nós humanos temos. E a pergunta que o Papa Leão acaba por, de forma subliminar, colocar no centro das questões é: quando é que nós vamos ter consciência de que as guerras nunca são justas?
0: António.
2: Bom, antes de mais, boa tarde a todos. Dar as boas-vindas de novo ao Henrique. Eu, para o tema livre desta semana, trazia mais uma sugestão do que propriamente falar sobre um tema profundamente. Trazia a sugestão de que todos aqueles que nos ouvem, que têm a paciência e a honradez de nos ouvirem, que procurassem em vários meios de comunicação social aquilo que se passa em Espanha, nomeadamente com o PSOE, com Sánchez e com Zapatero, toda a diplomacia que está em volta de uma investigação criminal com suspeitas profundíssimas de corrupção e que não tem sido notícia em Portugal. Portanto, eu deixava a sugestão a todos os nossos ouvintes e todas as pessoas que tenham interesse em procurar por aquilo que está a acontecer em Espanha. Há vários meios de comunicação social que têm dado conta do que tem acontecido, o El País, o El Mundo, o próprio New York Times, têm, até porque os Estados Unidos estão envolvidos nessa mesma investigação criminal. É uma rede criminosa que vai da China à Venezuela, com base em Espanha e com cabecilha Zapatero, E, portanto, eu deixava a sugestão, poderá até um dia destes ser um tema para nós falarmos aqui daquilo que tem acontecido em Espanha, mas eu deixava mesmo esta sugestão para que as pessoas possam interessar com o país vizinho de Portugal e com os nossos congêneres espanhóis que connosco formam a Península Ibérica.
0: Henrique Mota, que assunto então traz para este tema livre?
3: Boa tarde a todos. Gostaria primeiramente de agradecer o convite para estar aqui hoje. O tema que eu trago, já que vamos falar do Dia Internacional das Crianças Desaparecidas, gostaria de trazer o Dia Internacional das Famílias. Querendo ou não, estão interligados a educação que as famílias dão às crianças, ou as próprias famílias têm dos pais, acabam por afetar as crianças. E ao afetar as crianças, acabam por acontecer estes abusos que nós vemos nas notícias. Mas não só. Não dar valor às famílias, neste momento, significa que Portugal está a decrescer a nível de agregados familiares, com mais de 2 filhos. Nós temos uma média de 1.1 filhos por casal, o que significa que estamos a ter uma população envelhecida. Se nós não valorizarmos as famílias e se não apoiarmos as famílias a terem mais filhos, Portugal entrará não digo uma recessão populacional, e que corremos graves riscos de desaparecermos do mapa, digamos assim, e estes casos de abusos a crianças podem também começar ainda mais. Porquê? Por devido às dificuldades financeiras, à literacia, ou à falta de habitação e viver em dificuldades, como por exemplo, nós temos uma média de idades de sair da casa dos pais de 30 anos. E algumas dessas pessoas com 30 anos já têm filhos. Ou seja, acaba por gerar, neste caso é na casa dos avós desses miúdos, fica ali um agregado familiar demasiado grande. E acaba por gerar tanto abusos a nível com os idosos, tanto abusos que a nível das crianças. E aí torna-se insustentável, sequer jovens, pensarem em sair da casa dos pais, em terem família e em terem sua habitação própria. É isso.
0: Já voltaremos a este tema, que é muito mais vasto e complexo. Para o primeiro assunto de debate desta semana, escolhemos então a situação no Chega Madeira, depois de um arranque que, digamos assim, prometia para o partido, a nível nacional, por André Ventura, as coisas não correram bem, com a demonstração de diversas diferenças internas que se prolongam até hoje. São exemplos disso casos como os das ex-deputadas Maísa Fernandes e Magna Costa e dos vereadores em 2 câmaras da região, no Funchal, que passaram independentes, e em São Vicente, a autarquia liderada pelo Chega através de José Carlos Gonçalves. Aqui as divergências foram mais visíveis entre os vereadores eleitos pelo Chega e o próprio presidente da Câmara, da mesma cor política, que levaram primeiro à retirada de Pelouros e depois à renúncia de mandato por parte dos 2 vereadores. Agora, e em vésperas das eleições internas no Chega Madeira, ouviu-se mais uma vez uma voz dissonante na liderança regional, com Hugo Nunes a anunciar a candidatura contra Miguel Castro, que, segundo a edição de hoje do JM, já garantiu que não se candidata Miguel Castro. Uma das frases que ficou de Hugo Nunes na apresentação da candidatura, que disse ser para resgatar o partido, foi, e passo a citar, o tempo do Chega Manso morreu, para acrescentar que vai fazer a vida dura ao governo regional do PSD. De referir que Hugo Nunes tem apoio de Francisco Gomes, um dos mais, digamos assim, eloquentes deputados na Assembleia da República. Perante todos os episódios vividos pelo Chega na Madeira até agora e este querer renascer das cinzas prometido por Hugo Nunes, o que se pode esperar do Chega na região daqui para a frente? Henrique Mota?
3: Neste caso, estas eleições regionais vem a partir de um conselho nacional que reunisse...
2: Internos.
3: Peço desculpa pelo lado. No caso destas eleições internas do Chega, vem de conta que no final deste ano irá haver um congresso nacional. e André Ventura quer limpar a casa. E como é são? Nas distritais. Então, todas as distritais, incluindo as regiões dos Açores e da Madeira, irão a eleições. Seja a dia 28 de junho, seja a dia 5 de julho. Então, a tal ruptura aqui que aconteceu, como noticiaram, entre o Guenunes e o atual presidente Miguel Castro, eu acho que é um desgaste da liderança de Miguel Castro, de uma liderança que não é concisa, não é consistente. Na minha opinião, os resultados que aconteceram nas eleições, agora sim, nas eleições regionais de 2025, foram desastrosos para as pretensões do Chega. Porque passaram de 4 para 3 deputados, apesar que Magna Costa, no final da legislatura, já era independente. E passaram de 12 mil votos para 7 mil, quase metade, para terem quase metade dos votos. Na minha opinião, aí já devia ter havido uma mudança na liderança do partido. Depois aí é um suceder de acontecimentos que afetam não só a imagem do partido em relação às pessoas de fora e também os militantes. A partir daí há a preparação já das eleições autárquicas, em que o Chega concorreu a todas as câmaras, cá na Madeira, não concorreu a todas as assembleias municipais, por até um receio até de próprios militantes de terem represálias nos seus trabalhos, e acho que aí começou talvez a crise no Chega Madeira, que começou com os vereadores do Funchal, que por causa da nomeação de uma administrativa não concordaram com a decisão de Miguel Castro, e essa decisão foi de Miguel Castro, que segundo consta não consulta a Comissão Política para tomar essas decisões. E a estrutura do Chega é com a Comissão Política, porque não é um partido regional, é uma estrutura regional. E a partir daí começa a haver as divergências. Depois temos daí, talvez um ou dois meses, a confusão que houve em São Vicente com os vereadores de São Vicente, com o vereador Fábio e com a vereadora Helena, em que estiveram até bem pouco tempo sem os seus pelouros e acabaram por abdicar do seu mandato, mas a abdicação desse mandato não se deve também à liderança de Miguel Castro. Como foi noticiado e qualquer pessoa nas redes sociais pode ver, estiveram cá coordenadores autárquicos do Chega Nacional, e não foi com Miguel Castro cá da Madeira que reuniram-se, foi com outra pessoa, e foram eles que conseguiram resolver a situação de não ter maioria na Câmara Municipal de São Vicente. Do que vem a ter isto? A insatisfação existe nos militantes já há algum tempo, e se eu posso até recordar, nas eleições regionais de 2025, na campanha, havia pessoas que me diziam assim: ah, eu gosto do Chega, eu voto no Chega, mas enquanto com o Miguel Castro estiver, eu não vou votar. Ou seja, já ali já havia uma taxa de rejeição grande nos madeirenses em relação ao líder do Chega. E depois, outras situações internas, que não tenho um conhecimento total, ou nem sequer tenho todo o conhecimento, levaram a que o Guenunes fizesse esta lista. E ter o apoio de Francisco Gomes, já aqui mencionado, que era o vice-presidente...
2: É o segundo da lista.
3: Exatamente.
2: Pelo que sai nas notícias.
3: É o segundo da lista, sim, senhor. Tem o apoio de Francisco Gomes, tem o apoio de Manuel Gonçalves, que é deputado atualmente. Uhum. Tem o apoio de Sustento Sebastião, que foi o antigo deputado. Tem o apoio do Grupo Municipal do Funchal, dos deputados municipais, os da Ribeira Brava e os de Câmara de Lopes. E tem o apoio também de vários eleitos das juntas de freguesias, especialmente aqui no Funchal. Ou seja, não é uma ruptura no Chega, não é uma divisão de águas no Chega. É um dizer basta a Miguel Castro, à liderança de Miguel Castro.
2: Neste caso Chega.
1: Chega de Miguel Castro.
3: Chega de Miguel Castro. E este corações do Guenunes, eu sublinho completamente, são perentórias. As atitudes de Miguel Castro até na Assembleia de desvio, não atacar diretamente o governo regional quando é preciso atacar. Temos também de sair os nossos momentos. Quando é para elogiar, é para elogiar. Quando é para atacar, é para atacar. Não tem feito uma oposição como prometeu a cerrada. E depois tem, neste caso, uma coisa que... Um tema que tem sido... Dois temas, aliás, que são evitados pelo governador do Chega, que são a criação de concelhias e a estruturação da juventude. Neste momento, o Chega já teve um coordenador de juventude, se não me engano, foi em 2021 ou foi em 2022.
2: Márcio Leandro?
3: Acho que sim. Não tenho o nome, na altura não estava. Ele saiu, esse coordenador, e a partir daí nunca houve uma vontade, até do próprio presidente do Chega, de estruturar a juventude. Ainda se falou de umas eleições, mas não foram para a frente. Foram prometidas, mais promessas falhadas. Depois as concelhias. Na minha ótica de militante, não é? Que apesar de fazer parte da candidatura do Hugo Nunes para a Comissão Política, na minha ótica de militante, não haver concelhias acaba por afastar ainda mais os militantes. Porque não é no Funchal, não é através do gabinete da Assembleia Regional, que vai falar com os militantes, que vai ter interação dos militantes. E não é só, e a equipa não é feita só por uma pessoa, é feita de quem está à volta dele e quem representa o Chega. Então, não haver essa proximidade dos militantes, não haver, não digamos congressos, que não pode haver congressos, mas não haver atividades ou sessões de esclarecimentos com os militantes, acaba muito por afastar. E já tivemos vários militantes que saíram, que desvincularam-se do partido aqui na Madeira, tudo por conta da liderança atual.
1: Bem, em relação a esta questão do Chega, e o Henrique fez aqui uma explanação, e efetivamente, quando as coisas não correm particularmente bem, as coisas têm que ser assumidas, não é? Não podemos tapar sempre o sol com a peneira. Eu queria, em primeiro lugar, dizer que é sempre um exercício um pouco difícil. Claro, naturalmente, só os militantes é que conseguem realmente aferir os estados dos próprios partidos, portanto, é de fora que nós vamos acompanhando. Mas eu queria que tu, Henrique, sobretudo, fizesse este exercício comigo, e convidava também o António, o Pedro e os ouvintes, que é quem está de fora. Ou seja, fazemos este exercício que é de fora, vir de fora para dentro. Em primeiro lugar, existe um problema...
2: Que na posição em que nós
1: exatamente,
2: estamos...
1: Exatamente, que é... Em primeiro lugar, a candidatura do Hugo Nunes tem um problema operacional, do meu ponto de vista. É deputado, está como deputado regional, está como vereador na Câmara Municipal de Câmara de Lobos, propõe-se a liderar o partido e, eventualmente, até, numa fase posterior, ser empossado enquanto líder parlamentar do Chega. Ou seja, ao fim e ao cabo, são quatro cargos. E, normalmente, quando nós acumulamos funções e queremos estar em todos os lugares ao mesmo tempo, acabamos por estar em lugar rigorosamente nenhum. Portanto, a determinada altura, eu creio que terá, no interior do partido, naturalmente, terá que ser visto de que forma é que o Hugo Nunes provavelmente conseguirá conciliar estas múltiplas funções, porque, de alguma forma, um dos argumentos que tu elencaste foi precisamente esta falta de proximidade com as bases, mas também a acumulação de funções por parte do Hugo Nunes fará com que, naturalmente, não tenha disponibilidade para esse contacto com militantes. Poderás dizer-me, bom, mas é verdade que nós não temos muitos perfis presidenciais dentro do Chega. Também é um facto, mas esta situação também tem que ser de alguma forma ajustada para quem está de fora analisa. Depois, uma questão de semântica. Eu fiquei um pouco surpreendida e devo confessar que sempre me surpreende, e não sei, talvez os partidos naturalmente têm todos funcionamentos orgânicos diferenciados entre si.
2: E dinâmicas.
1: Exatamente, mas não me deixa de me surpreender uma entrevista que hoje o Hugo Nunes acabou por, de alguma forma, afirmar que a Comissão Política não reunia, exatamente, que é o órgão executivo do partido. Ou seja, é um órgão executivo do partido, ao fim e ao cabo, para os nossos ouvintes compreenderem, é o governo. É o governo do Chega. Repara uma coisa. Imagina até que não houvesse reuniões ou houvesse mil e uma reuniões. Mas o Nunes também está no grupo parlamentar. Evidentemente que também há diálogo, ou seja, muitas vezes pode não haver reuniões formais, mas seguramente haverá diálogos informais, conversas informais, portanto...
2: Mas não seja a articulação
1: exatamente,
2: do trabalho parlamentar.
1: Exatamente, ou seja, há de alguma forma alguma articulação. Não se pode dizer de uma forma categórica que também não houve, digamos, ali alguma consonância. Poderá não ter sido ajustada nem pouco nem mais ou menos articulada. Exatamente, que é o mais recomendável, não é? Depois, outra questão que também me suscitou surpresa.
2: Ou então também podem gerir o partido como geria Pedro Nuno Santos pelo WhatsApp.
3: Pelo WhatsApp.
1: Depois, outra questão que também, outra questão que também me parece também um pouco surpreendente é que ainda ontem, no debate que decorreu no canal público de estação televisiva na nossa região, que é o programa dos deputados regionais, exatamente, quando ele foi questionado acerca da sua candidatura, e também mencionaste essa questão das concelhias e que de alguma forma não estavam a ser perfeitamente desenvolvidas. Quem está de fora faz uma questão muito simples: se não tivesse havido trabalho concelio, em São Vicente o Chega não teria ganho. Entendes? Portanto, há aqui questões de semântica, de construção narrativa,
2: mas
1: que são
2: aí
1: um pouco problemáticas.
2: Vamos
3: outro ponto.
2: Mas aí nós vamos a outro ponto, que é precisamente quem é que ganhou as eleições em São Vicente.
1: Exatamente, sim, mas espera.
2: Se foi o Chega ou foi a pessoa que personificou
1: exatamente,
2: a candidatura do Chega?
1: Exatamente, e já vou aí, essa questão também. Depois, parece-me que existem outras questões que são um pouco mais orgânicas e internas, mas referiste, e até o Hugo Nunes também de alguma forma referiu nas diferentes entrevistas que concedeu, nomeadamente a questão relacionada com não só as concelhias, mas também com as pretensões que o Chega quer ter na região, ou seja, de alguma forma querer ser uma alternativa à semelhança que ocorre a nível nacional.
3: Exatamente.
1: Mas as pessoas questionam-se como é que o Chega pode governar a região, apresentar-se como uma alternativa de governação, quando não consegue governar a sua própria casa com as diferentes convulsões internas já que tem. Por exemplo, São Vicente é um exemplo, não é? São Vicente é um exemplo paradigmático. É, de alguma forma, conseguiram, com o vosso próprio mérito, conseguiram naturalmente alcançar uma vitória, não é? Substancial e significativa num concelho da Costa Norte. Aliás, até foi a primeira Câmara que o Chega ganhou no
2: exatamente.
1: País. Mas depois...
2: E as primeiras juntas.
1: Exatamente. Perante juntas. A população da região, como é que o Chega a nível regional pode afirmar-se quando houve esta situação? Depois há uma questão que tu já mencionaste e que eu também considero um tanto quanto problemática. Vocês, eu vou-te fazer agora uma pergunta e eu quero que tu me esclareças, tá, porque não estou muito a perceber. Não há estatutos próprios do Chega aqui na Madeira, pois não? Há os estatutos nacionais. Não há
3: estatutos nacionais, sim.
1: Ou seja, não há estatutos regionais.
3: Sendo não sendo um partido regional, não tem
1: sim,
3: estes próprios estatutos.
1: Sim, mas repara,
2: o PSD também não é um partido regional.
1: E tem estatutos, e também o PSD tem.
2: Tem congresso, tem comissão política,
1: exato,
2: tem conselho nacional, tem
3: os
2: congresso
3: estatutos
2: regional,
3: do Chega na Madeira não são de total conhecimento meu. Mas,
1: tá bem.
3: Tu mencionaste, os congressos, nós não temos congressos. Os congressos são feitos do Partido Nacional.
1: É para perceber um pouco o enquadramento.
2: Mas reparemos.
3: Mas esse é um dos objetivos de tornar
2: o
3: partido...
2: No início da intervenção do Henrique, ele respondeu à pergunta que a Patrícia fez agora. Por vontade de André Ventura de limpar o partido, nós vamos avançar. Isto parte de um princípio de que a estrutura regional não tem autonomia. Parte do princípio base. E, portanto, a pergunta, para ajudar à reflexão da Patrícia, que eu também deixo,
3: posso
2: não tendo essa... deixa-me só acabar de fazer a pergunta. Não tendo essa autonomia sequer interna, local, como é que vai poder apregoar um dos princípios base que todos os madeirenses comulgam e que foi uma das maiores garantias que a nossa democracia nos deu, que é a autonomia da região autónoma da Madeira e, no caso, também dos Açores?
3: A decisão do Chega ir a eleições internas em todas as distritais não foi André Ventura chegou lá e disse vamos ter eleições, não. Foi levado à votação no Conselho Nacional. E no Conselho Nacional estão todos os líderes distritais. E houve consonância a esse nível.
2: Tudo bem, mas, ó Henrique, tu disseste assim, André Ventura quer limpar a casa.
3: E com a consequência disso, devido... Que o Chega vai criar novos estatutos ou vai renovar os seus estatutos no próximo Congresso Nacional.
1: Sim, por causa da questão do Tribunal Constitucional.
3: Exatamente. André Ventura decidiu. Eu, na minha opinião pessoal, há líderes distritais que estão acomodados com a sua posição. É a minha opção. É a minha opinião. Porque se tu estás acomodado no lugar que estás, não tentas melhorar, nem que seja a mínima coisa, as pessoas começam-te a ver como alguém que está a ficar para trás. E está a ficar para trás. E começa a criar insatisfações. E, pelo que eu sei, há muito barulho em volta de outras concelhias, neste caso de outras distritais, e foi algo que o André Ventura propôs, primeiramente acho que foi numa reunião de todos os líderes e depois no Conselho Nacional. E tendo isto, foi uma decisão natural dos militantes insatisfeitos com a situação atual do partido, em que houvesse aqui uma lista, pelo menos se criada uma lista, não sabemos se vai ter mais. Miguel Castro diz que pode não se candidatar, não se vai candidatar, mas também já disse que pondera candidatar, por isso ele é mais catavento. Um dia diz que sim, outro dia diz que não. Também não sei com que militantes é que irá a eleições, porque muitos estão insatisfeitos com ele e muitos foram postos de parte, por parte de Miguel Castro, por tentarem dar a sua opinião, tentarem dar ter um pouco de voz no partido. E isso não é bom para a democracia interna, nem para a democracia em geral. E talvez haver esta leveza, eu pessoalmente, eu posso dizer aqui uma diferença entre o Guilherme, que vai ser o candidato, e Miguel Castro, que é a parte humana de falar com as pessoas. O Guilherme é muito mais de falar com as pessoas na cara, ver os problemas das pessoas, do que Miguel Castro, por exemplo, reunir-se com alguns militantes que tenham as suas devidas opiniões para o partido.
2: Bom, eu li, tal como a Patrícia, a entrevista que saiu hoje num órgão de comunicação social regional, e ecoaram-me algumas perguntas, sim, na cabeça. Não sei se o Henrique vai nos conseguir ajudar a compreender. E algumas vão até de encontro com aquilo que o Henrique acabou de dizer na primeira intervenção. O Nunes começa por dizer assim: a jornalista pergunta, decidi avançar com uma candidatura para liderar o Chega Madeira, o que é que o diferencia de Miguel Castro? Bom, a posição forte, e agora estou a citar a resposta, a posição forte e cerrada que vamos fazer ao PSD. E eu pergunto, onde é que andou o Nunes nos últimos tempos? É porque o Nunes pertenceu aos grupos parlamentares do Chega. Lembrou-se que tinha que fazer a posição cerrada agora ao PSD? Lembrou-se agora que tinha que fazer a posição cerrada? Eu nem sequer vou pedir ao Henrique que responda, porque sei que as perguntas vão ser um bocado incómodas. Mas lembrou-se agora? É porque estas perguntas são feitas em virtude da dinâmica política e partidária, neste caso, do Chega.
3: Sim.
2: Na altura, também o PSD teve várias dinâmicas partidárias, às quais as perguntas também eram incómodas.
3: Claro que sim.
2: Depois, o Nunes ainda diz assim: um partido, queremos, estou a citar, um partido mais à semelhança e à imagem do Chega a nível nacional. E eu pergunto, essa imagem a nível nacional vai ser fazer os vídeos do TikTok que Francisco Gomes faz? Ou vai ser fazer propostas de prisão perpétua para nível regional, para a região autónoma da Madeira? Para que os tribunais da região autónoma da Madeira possam aplicar a prisão perpétua? Portanto, eu não consigo perceber precisamente onde é que Hugo Nunes quer dizer que o partido a nível regional tem que ser uma imagem igual ao plano nacional, até porque os planos são distintos precisamente por nós estarmos a falar de uma região autónoma e, por outro lado, aquilo que está a acontecer ao JPP aqui na região autónoma da Madeira foi aquilo que aconteceu ao Chega, numa magnitude completamente distinta a nível nacional.
3: Exatamente.
2: Pronto. E depois Hugo Nunes ainda diz à frente, a nível do... A jornalista pergunta, e eu vou dizer a pergunta, quando é que começou esse sentimento de descontentamento em relação à situação atual? E o Nunes responde: a nível dos militantes já vem de algum tempo, e mais à frente na entrevista diz um ano e meio. E eu lembrei-me de uma pessoa que neste momento deve estar a dizer: eu estou coberta de razão, que é Magna Costa.
1: Exato.
2: E possivelmente Magna Costa deverá estar a dizer, ou a pensar e a apropriar-se daquele discurso: depois de mim virá, quem bom de mim fará. E depois, mais à frente, na entrevista, ainda, desculpem estar a ser chato, mas é da vida. Em relação aos exemplos que Hugo Nunes deu como não tão positivos da liderança de Miguel Castro, diz assim: a estagnação do partido, como um dos exemplos, nós não somos, e estou a citar, nós não somos uma oposição feroz, nós não somos um Chega à Chega cá na Madeira. Foi uma péssima decisão não fazermos um combate feroz e sermos uma oposição a sério cá. E eu volto a fazer a mesma pergunta: Hugo Nunes não apareceu agora para se candidatar à liderança do Chega. Hugo Nunes tem um passado dentro do Chega. Tem responsabilidades políticas dentro do Chega, tal como a esmagadora maioria das pessoas que integram a lista de Hugo Nunes. Depois, mais à frente, na entrevista, ainda é perguntado assim a Hugo Nunes: qual é o seu objetivo em termos de números? Ao que é respondido: o nosso objetivo é vencer. Não lhe vou colocar uma fasquia, porque o nosso objetivo é vencer. Vencer o quê? Quem? Quando? Como? Onde?
3: Nesse caso, as eleições internas.
2: Quero vencer as eleições regionais.
3: Internas.
2: Ah, internas. Pois, mas
3: nesse caso, como? Para falar,
2: mas é que isso não está explícito, porque repara bem. A jornalista pergunta: sabe quantos são os militantes do Chega atualmente? Nos dá a resposta: somos 1000 e qualquer coisa. E depois a jornalista pergunta: qual é o seu objetivo em termos de números? O objetivo é vencer. Mas a resposta, neste caso, até devia ser associada: o que é que quer para fora do partido? Porque internamente já está ganho. É perceptível que internamente já está ganho. Miguel Castro Nunes candidata, e uma das pessoas que tem mais peso dentro do partido está com o Hugo Nunes. E depois, há uma certa altura nesta entrevista que o Hugo Nunes dá a entender que só se candidata porque Francisco Gomes... Eu peço desculpa estar a tomar tempo, mas eu não resisto a...
1: Força, fala, que depois também vou falar, é força.
2: Hugo Nunes dá a entender que só avança porque Francisco Gomes não avança. Porque a única razão que diz que Francisco Gomes não avança
1: é porque está na República.
2: É porque não está na região autónoma da Madeira.
3: Eu posso dar um exemplo da Patrícia.
2: Não chega aqui na Madeira... Se é que existe estrutura, se é que existe autonomia, entende-se que, e eu acho que bem, a pessoa que deve representar o Chega na Madeira deve estar logicamente na Madeira. Mas isto dá a entender o quê? Bom, isto poderá ser única e exclusivamente um líder partidário transitório até que chegue.
1: Cavalo Troia.
2: Até que chegue 2029, em que alegadamente pode haver eleições regionais, eleições legislativas e eleições europeias.
3: E autarquias.
2: Então aí logo se decide quem é que vai ser candidato às eleições. E eu recordei-me também, em relação à oposição, eu tinha escrito um artigo na altura, em 2024, sobre isto na altura em 2025, depois daqueles episódios todos em 2024, em que o Chega na região autónoma da Madeira, depois de ter dito que contra ventos e marés nunca viabilizaria um governo de Miguel Albuquerque, viabilizaram depois de apresentar uma moção de censura. E eu fui-me lembrar das declarações desta entrevista que nós estamos aqui a falar sobre a oposição feroz, e eu fui buscar algumas declarações que eu tinha citado nesse artigo sobre a campanha de 2000 para as eleições de 2024. Então dizia assim Miguel Castro no dia 16 de abril de 2024: somos os únicos que já dissemos que não queremos nada com o PSD. Dizia a 28 de abril Miguel Castro: somos um partido de combate à corrupção. O único partido que não quer nada com o PSD é o Chega. Dizia a 12 de maio André Ventura: o Chega seria absolutamente incoerente se depois de tudo isto fizesse qualquer espécie de acordo com este PSD com Miguel Albuquerque. Dizia a 13 de maio André Ventura: eu tenho a certeza de que esta equipa, na qual integrava o Nunes, liderada por Miguel Castro, não vai voltar atrás. Dizia mais à frente, no dia 21 de maio André Ventura: não haverá acordo por uma razão simples, que nós entendemos que Miguel Albuquerque não devia ser candidato. Dizia a 22 de maio Miguel Castro: não estabeleceremos acordos pós-eleitorais com o PSD de Miguel Albuquerque. Dizia a 23 de maio Miguel Castro: como já dissemos várias vezes, não passa por qualquer aliança com quem quer que seja. Dizia a 26 de maio André Ventura: Miguel Albuquerque está agarrado ao poder como uma lapa. Apela a Miguel Albuquerque que compreenda que o ciclo político tem de ser mudado. Dizia a 10 de junho, Francisco Gomes, que integra a lista do Nunes: o Chega não se vende a ninguém. Durante a campanha disse, durante toda a campanha já disse, com aquela voz acérrima contra tudo e contra todos. O líder nacional já disse, e o líder, e estou a citar Francisco Gomes, o líder nacional já disse e o líder regional já disse: com Albuquerque não.
4: penso que a posição já foi bem esclarecida. A 21 de junho, Miguel Castro dizia: já assumimos a nossa posição várias vezes e não vamos alterá-la. A 24 de junho, Miguel Castro... Eu ainda não acabei. A 24 de junho, Miguel Castro dizia o seguinte: mesmo que Miguel Albuquerque insista em ser presidente do governo regional, não tem maioria parlamentar e isso faz com que nós não consigamos aprovar as nossas propostas, ter uma fiscalização muito mais apertada sobre o PSD. Esse é o único sinal positivo que vemos nesta equação toda. A 2 de julho, André Ventura dizia assim, reparem que nós começámos em abril. A 2 de julho, André Ventura disse o seguinte: mantemos a condição de saída de Miguel Albuquerque. Falei há minutos com Miguel Castro, a nossa posição mantém-se inalterável. O PSD sabe disso, o governo regional sabe disso. Agora, isto significa que pode haver alguma evolução de acontecimento nas próximas horas e nos próximos dias, talvez, mas sem cedermos nestes princípios fundamentais. A 4 de julho, termina aqui, a 4 de julho, pasme-se, Miguel Castro, Hugo Nunes e Celestino Sebastião, todos deputados do Chega à Assembleia Legislativa da Região Autónoma da Madeira na altura, abstiveram-se na moção de confiança do Governo Regional, o que permitia o Governo Regional visse o seu programa aprovado e, consequentemente, entrasse em plenitude de funções. Já Magna Costa, a outra deputada do Grupo Parlamentar do Chega, votou contra essa mesma moção de confiança.
3: Patrícia estava lá.
4: De acordo com as indicações que vinham a nível nacional. Portanto... meus caros, como podem ver, Hugo Nunes tem um passado, e um passado ao lado de Miguel Castro. Toda esta mudança repentina pode ter um eco regional neste momento no partido. Eu acho que o único beneficiário disto tudo é o JPP.
1: Também acho que sim.
3: Eu posso dar assim duas respostas das últimas coisas que o António disse.
4: Mas é que lembra-se todas. É que todas, comecei, não? A 16 de Abril e acabei a 4 de Julho.
3: Primeiro da história de Francisco Gomes não se candidatar à liderança. Eu acho que tivemos aqui um exemplo na Madeira, muito até recente, e a própria Patrícia está aqui a mandar a cabeça que sim, foi o Carlos Pereira, que tornou-se líder do partido e foi para o deputado da República. E as coisas não
1: foram
3: bem. E
1: acabou por sair. Até houve eleições internas porque não estava a dar.
3: Se não me engano, foi o Emanuel Câmara que...
1: Foi. E eu apoiei o Emanuel.
3: Esse é o primeiro ponto. Porque Francisco Gomes, dentro dos militantes...
4: Eu estou a especular perante essa posição o que é que pode vir a acontecer de acordo...
3: Nós não sabemos o dia da manhã.
4: E não posso... Com os cadernos eleitorais.
3: E não posso dizer o dia da
4: manhã.
3: Não se sabe se o governo da República vai abaixo para o ano. Não se sabe o que é que vai acontecer. E Francisco Gomes é unânime entre os militantes. Isso é a verdade. Mas o próprio decidiu isso, que não quer avançar com a candidatura.
4: Lá está, mas... lá está. Esse é o princípio, que é do género. Aquela pessoa não avança, eu então tenho margem de manobra para avançar. E dá a entender...
3: Tem de avançar.
4: Sim, sem dúvida. Mas seguimos esta lógica e este raciocínio, que é... Francisco Gomes tinha uma posição para avançar e tinha o partido com ele para avançar para ser presidente do partido.
3: Muito bem. Com ele.
4: Hugo Nunes, Francisco Gomes não aceita esse repto e Hugo Nunes avança. E coloca Francisco Gomes, que tinha todas as condições para ser presidente do partido, só não tem essa vontade porque não está na Madeira, como segundo da lista do Hugo Nunes. O que é que passa? Mas qual é a imagem que passa? É que o Hugo Nunes está a ser
1: o cavalo de Troia.
4: Precisamente Francisco Gomes. Não.
3: Se fosse assim, o Miguel Costa também era considerado um cavalo de Troia de Francisco Gomes.
4: Mas nós já temos dito várias vezes aqui.
1: Exatamente.
4: Mas nós temos dito várias vezes aqui.
3: Existe um trabalho consonante.
4: Mas pelos vistos, o cavalo de Troia fugiu o caminho que era suposto seguir.
3: Mas agora voltando à parte final, que agora com esta história do Francisco Gomes. A nível da votação na altura da abstenção do Chico, Magna Costa, evidentemente, furou completamente o sentido de voto parlamentar, do líder parlamentar. E eu não sou eles para falar.
4: Peço desculpa.
3: O Gnandes...
4: Não. Peço desculpa. Magna Costa teve o princípio e o voto...
1: André Ventura.
4: Não só de André Ventura, porque André Ventura depois mudou a posição. André Ventura depois mudou a posição consoante as conversas que houve com o líder parlamentar.
1: Sim.
4: Magna Costa honrou a palavra com a qual foi eleita. Peço imensa desculpa. Magna Costa fez exatamente aquilo que o Chega disse que ia fazer depois das eleições.
3: Magna Costa foi mais fiel
4: aos princípios que o Chega honrou perante os madeirenses que neles votaram Duque Miguel Castro, Hugo Nunes e Celestino Sebastião. Miguel Castro e Hugo Nunes e Celestino Sebastião estão na lista para irem para o Chega.
3: Miguel Castro, não.
4: Hugo Nunes e Celestino Sebastião. Hugo Nunes e Celestino.
1: Eu por acaso, eu queria falar sobre este assunto porque falaram muito desta questão e eu estive lá em Loh. Razão porque, a certo modo, já até tínhamos falado aqui no programa que o Miguel Castro, até depois do resultado que teve nas últimas eleições regionais, tinha decrescido brutalmente e também demonstrou uma enorme inabilidade.
3: Exatamente.
1: Para resolver a questão de São Vicente. Mas também não deixa de ser estranho que vocês precisam de ter emissários da estrutura nacional para resolver questões regionais. Ou seja, isto também acaba por, de alguma forma...
3: Eu posso até dizer, os emissários... Sim. Vieram também, neste caso, a nossa coordenadora autárquica estava em cima do acontecimento e não foi Miguel Castro.
1: Okay.
3: Foi a coordenadora. Eles vieram para afirmar a posição da coordenação autárquica cá na Madeira.
1: Ok. Mas foi preciso alguém vir de fora.
3: Infelizmente
1: para
3: foi preciso
1: sustentar isto.
3: Porque na altura Miguel Castro não quis resolver o problema.
1: Sim, eu entendo isso.
3: Meio que deixou as coisas andarem.
4: Eu então agora acrescento mais uma reflexão, que é, nós ainda não discutimos essa questão sobre se quem é que ganhou a Câmara de São Vicente. Se foi o atual presidente da Câmara ou se foi o Chega.
3: Foi José Carlos com o apoio do Chega.
4: É isso, lá está. O ponto aqui é...
3: Foi Jorge Carvalho com o apoio do PSD.
4: Mas lá está. Aqui o ponto é, o Henrique estava a dizer que Miguel Castro não quis entrar nessa disputa, naquela crise política que foi
3: interna, do que o próprio Chega.
4: Que foi desencadeada. A questão é, se Miguel Castro tem noção que o candidato ganhou, não foi por ser candidato pelo Chega, mas sim por ele próprio,
3: porque
4: é que se ia queimar em São Vicente?
3: Mas Miguel Castro puxou os juros para ele... da vitória em São Vicente, não é?
1: Sim, ele foi logo no próprio dia.
3: Eu
1: e o António estávamos aqui.
4: Nós estávamos aqui a comentar isso.
1: Estávamos aqui na noite eleitoral nas autárquicas. Mas, curiosamente, há outra questão que também...
3: Que estava com o meu colega, o Daniel
1: Alves.
3: Que
1: também o António já referiu, ou de leve, mas que também é fundamental, que é... Por exemplo, Hugo Nunes, ao longo das suas intervenções, não especifica uma grande causa do Chega para o seu próprio mandato. Ok, podemos dizer, é a corrupção. Ok, mas algo mais substantivo.
3: O que nos abordou agora foi mais interno.
1: Mas convém abordará. Mas
3: apresentará. Já falou de parte externa.
4: Também já é esperado mais.
1: eu também dou sempre um benefício da dúvida. E depois há uma questão que, só para concluir, me parece que eu assisti a algumas cenas e só queria dizer isto. Eu acho que nos próximos tempos, espero que não, para o bem também da própria saúde da nossa democracia aqui na região, eu espero que não volte a acontecer na Assembleia Legislativa da Madeira o que eu muitas vezes cheguei a presenciar, que foi situações lamentáveis, como o Miguel Castro impedir a Magna Costa usar da palavra no próprio plenário. Eu vi isto. E até isto suscitou intervenções até de outros deputados de outras bancadas, porque, quer dizer, estas questões ver na praça pública, e o que me parece é que, ok, se o Nunes...
4: Na praça pública, isto
1: exatamente. Ou seja,
3: estás a chegar à conclusão.
1: Hugo Nunes, sendo tanto como deputado, e Miguel Castro, estando como deputado.
3: Não, eu de fora não nego isso.
1: Sim.
3: Eu não tive a altura da Magna, por isso.
1: Sim,
3: mas
1: eu estou a dizer.
3: Posso estar a dizer algo.
4: Mas, Henrique, nós também nunca tivemos dentro do Chega.
3: Sim.
1: Já estás a fazer publicidade ao livro, António, por dentro do Chega.
4: Eu devo dizer, e acho que este é o momento. Eu acho genuinamente que o Chega aqui na Madeira e até mesmo o Chega a nível nacional são meninos de couro ao pé do JPP. Comparando a dimensão do populismo, da forma de fazer política, da forma rasteira de fazer política,
3: consideras o JPP mais populista?
4: Eu acho que o Chega são, ao pé do JPP, são meninos de couro.
1: E depois
4: isto, isto é um elogio, atenção.
1: Exatamente.
3: Eu sei, eu
1: exatamente.
3: Isso.
1: E só para mesmo só para concluir, eu acho que também um dos próximos, e acho que o Chega, e tu, enquanto integrante também da lista do Nunes, eu acho que já houve tanta instabilidade no Funchal, em São Vicente, em outros locais. Eu acho que talvez o outro epicentro no futuro, espero estar errada pela saúde da democracia, será a Assembleia Legislativa da Madeira. Só espero não assistir de fora desta vez a episódios, porque isso acaba depois também por contaminar e também de depauperar o debate político no quadro da Assembleia Legislativa da Madeira.
0: Henrique Mota, para fecharmos este tema e também o programa, infelizmente, gostaria de lhe colocar uma pergunta que me foi suscitada ao longo deste debate, que foi bastante interessante. Qual a sua opinião em relação à existência ou não de uma estrutura de uma estrutura regional, ou seja, não é um partido regional, mas uma estrutura semelhante à dos restantes partidos, nomeadamente o PS ou o PSD, aqui na Madeira?
3: Eu acho que devia avançar para identificar a autonomia do partido aqui a nível regional, porque se estamos aqui não podemos realizar o congresso sem autorização, não digo autorização, mas sem aval do Partido Nacional, não ter essa autonomia, acho que é um caminho perigoso. E eu concordo profundamente que haja essa estrutura regional que tenha 100% os seus estatutos e que possa ter a sua vontade, fazer à vontade o seu trabalho interno.
4: Estatutos que convêm ser aprovados pelo Tribunal
3: Constitucional. Exatamente.
1: Exatamente, exato.
0: Bem, estamos no fim, vou fazer aqui um trocadilho. O tempo não chega para abordarmos
3: outro
0: assunto. A palavra
3: do muito.
4: Do programa, para... também não exageremos.
1: Chega para lá.
0: Para abordarmos o segundo tema que tínhamos para esta edição, fica para próximas edições. Uhum. Claro que é um assunto que não se esgota. Agradeço então a Henrique Mota,
3: obrigado.
0: À Patrícia Agrela e ao António Santa Clara.
1: Boa noite.
0: Boa noite. Boa noite. Voltamos para a semana.
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1: À saída de Jericó, um cego chamado Bartimeu está sentado à beira do caminho. Quando ouve que Jesus está a passar, começa a gritar: Jesus, filho de David, tem piedade de mim. Muitos mandam-no calar, mas ele grita ainda mais forte. Bartimeu não desiste de procurar Jesus. Então Jesus para e faz-lhe uma pergunta surpreendente: que queres que eu te faça? O cego responde: Senhor, que eu veja. Jesus cura-o e Bartimeu recupera a vista. Mas o mais belo acontece depois. Ele levanta-se e segue Jesus pelo caminho. O Evangelho lembra-nos que todos temos cegueiras interiores, medos, egoísmos, falta de esperança. E também nós precisamos de pedir: Senhor, que eu veja. Ver melhor a vida, ver os outros, ver Deus. E sobretudo encontrar coragem para seguir Jesus com confiança.

No MUDAS, Museu de Arte Contemporânea da Madeira, espaço tutelado pela Secretaria Regional do Turismo, Ambiente e Cultura, está patente a exposição Abismo Adentro de Rigo 23.

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1: Há uma sensação discreta que atravessa os nossos dias a estarmos acompanhados e, paradoxalmente, mais sós. Não é um drama, não é um espanto, é apenas a constatação de um fenómeno que tornou-se estrutural. Hoje li uma notícia que não me deixou inquieto, mas sim atónito. Atento também, porque traduz em números aquilo que já percebíamos no cotidiano. A solidão deixou de ser a exceção e passou a ser uma tendência. Vivemos num tempo em que a presença mede-se também por indicadores luminosos. O online, o visto, o escrevendo. Mas a proximidade real não se mede assim. Os dispositivos que nos ligam ao mundo são os mesmos que muitas das vezes afastam-nos do que está ao alcance da mão. Não por maldade tecnológica, mas por mau hábito humano. A verdade é que tornamo-nos especialistas em preencher o tempo e menos competentes em habitá-lo. Recordo os dias vagarosos de sol, não por nostalgia, mas como referência. Havia neles uma cadência que permitia observar, escutar e conversar sem pressa. Hoje a velocidade tornou-se uma métrica de produtividade e a pausa, essa, um quase luxo. A solidão contemporânea não é apenas emocional, é também operacional. Surge quando a agenda substitui o encontro, quando a notificação substitui a conversa, quando o ruído substitui o pensamento. É um sinal, não é um destino. O que a notícia que li revela não é um fracasso social, mas um ponto de viragem. Um momento em que podemos, e talvez devamos, reavaliar a forma como nos relacionamos com o tempo, com os outros e connosco próprios. Não se trata de abandonar a tecnologia, mas de recuperar o critério. Não se trata de regressar ao passado.